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1: 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Quem tá falando aqui é Isabela Taviani. E vocês vão ouvir agora a minha versão, a minha releitura de uma música da Legião Urbana. Se fiquei esperando meu amor passar. Confere aí.

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Empreender no Brasil nunca foi um ato silencioso. 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
4: Olá, bom dia para você. Seja bem-vinda e bem-vindo ao melhor da música brasileira. Que bom ter a sua companhia. Estamos vivendo o dia 5 de agosto de 2026, quarta-feira, e estamos ao vivo. São 6:06 em Fortaleza. Muito prazer, eu sou Lúcia Martins e já agradeço a sua companhia nessa manhã. A coordenação é de Wagner Mendes, o Vagão. E a partir de agora, Nova Manhã Fortaleza. Música boa, informação leve, para você começar muito bem o seu dia. E lembre-se, a sua energia cria o seu dia. Bora ser feliz? Iniciando Nova Manhã, Mel Matos, Asa Partida.

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12: De volta Nova Manhã, agora 6h32, Fábio Júnior. Bom dia.

E na Nova Brasil você curtiu Paralamas, Que País É Esse? Antes teve Simone, agora 6h43 em Fortaleza, um excelente dia pra você. E aproveita para participar com a gente, manda sua mensagem pelo WhatsApp 85991122829 ou no nosso Instagram, @NovaBrasilFortaleza. Um bom dia para Armando Franco, Andréia Nojosa, bom dia Cláudia Gomes, professor Gil, Ayla Oliveira, Ângela Márcia, bom dia também para Marlene Camurça, parabéns para sua irmã Marluce, felicidade sempre. Obrigada pela companhia, Isaac Amaral, e bom dia David Duarte, lá em Baratão. Tama, bom demais. Obrigada pelo carinho e a companhia de todos vocês. Mais que moderna, brasileira. Ana Carolina.

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11: Para fugir de conteúdos de baixa qualidade produzidos pela própria internet, empresas de inteligência artificial estão comprando milhões de livros físicos impressos antes de 2022. O objetivo é treinar modelos de linguagem com conhecimento anterior à popularização das IAs. Os livros são destruídos após o escaneamento.
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O Sândalo de Dandy antes teve Gilson's, Nova Brasil 726. E aproveita para participar com a gente, manda sua mensagem pelo nosso WhatsApp 85 99112-2829 ou no nosso Instagram, @NovaBrasilFortaleza. Bom dia, você que está na companhia da Nova Brasil, Leiliane Leite na Parangaba, Michele Júnior, Benício e Liz lá em Pacoti, obrigada pela companhia. Itamar de Oliveira, que está em Manaus, na escuta da Nova Brasil. Obrigada, Nova Brasil Fortaleza. Izemar Souza, bom dia. Obrigada pelo carinho e pela companhia mais que moderna brasileira. MPB 4, a Lua.

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3: Pular o café da manhã pode afetar sua energia ao longo do dia. Uma refeição equilibrada pela manhã ajuda a regular o metabolismo e melhora a concentração. Inclua frutas, proteínas e fibras no seu prato. Começar o dia bem alimentado favorece o bom humor, a disposição e escolhas mais saudáveis nas próximas refeições.
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1: De volta à Nova Manhã, agora 7h35, chegando Isabela Taviani. Diga sim pra mim.

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0: Fernanda Porto na Nova Brasil, só tinha de ser com você. Agora 8h15 em Fortaleza.
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0: SUS lança teleatendimento em saúde mental para

Para ter acesso ao serviço, é preciso entrar no aplicativo Meu SUS Digital, pela conta gov.br. 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Maria Bethânia, tua.

0: E na Nova Brasil, você curtiu Nando Reis, antes teve Pedro Mariano. Agora 8h28 em Fortaleza. Bom dia.
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0: 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Chegando Boca Livre.

Você conferiu Sandra de Sá, 8h39 em Fortaleza. E tem mais promoção na Nova Brasil Fortaleza. 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

0: Carolina Lima, nem luxo, nem lixo, a gente finaliza mais uma edição do Nova Manhã Fortaleza. Muito obrigada a você pelo carinho e a sua companhia. Eu sou Lúcia Martins e a gente volta a se encontrar amanhã a partir das 6 da manhã. Conteúdos da programação de Thaís Lustosa e a coordenação de Wagner Mendes, o Vagão. Continue na programação da Nova Brasil.
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13: A China vem incentivando o uso de IAs de código aberto e gratuitas, o que reduz custos para as empresas em até 3,5 vezes. Embora o governo Trump pressione contra o uso de ferramentas chinesas, empresários do Vale do Silício já defendem um modelo aberto.
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0: Nova Brasil e o Alceu Valença Coração Bobo também teve Zélia Duncan e Alberto Continentino com Pontes no Ar. Aqui na Mais Que Moderna Brasileira 919.
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3: Legião Urbana, Índios.

0: Nova Brasil e um clássico da nossa música, Belchior, Medo de Avião, também teve Ira com Tolices. Aqui na Mais Que Moderna Brasileira, são 9h37. 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
2: Olha que notícia interessante dentro do mundo da inteligência artificial. A empresa holandesa ASML, dona da tecnologia mais cobiçada para fabricar chips de inteligência artificial, tem uma fila de pedidos de 46 bilhões de euros que está represada. É simplesmente o maior backlog da história da empresa. O próprio CEO da ASML disse que a demanda de Elon Musk para o projeto de fábrica de chips dele já deixou de ser exceção e virou padrão. Agora, as grandes empresas de tecnologia estão virando donas das fábricas de chip também. Não à toa, TSMC, Samsung e Intel revisaram para cima em mais de 20% os planos de investimentos para os próximos anos. O resultado prático a gente já vê. Quem fabrica a máquina que faz o chip está ganhando tanto quanto quem faz o chip.
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6: De volta com Guilherme Arantes, cheia de charme.

0: Nova Brasil e o Zé Cabaleiro, Amanhã Talvez, também teve Jorge Benjor, Os Alquimistas Estão Chegando.
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0: Hora da gente conferir mais um clássico da nossa música, Açaí. É uma composição de Djavan gravada por Gal Costa no álbum Fantasia, lançado em 1981. A canção marcou o primeiro registro de Gal, interpretando uma obra de Djavan em um álbum de estúdio, iniciando uma parceria que renderia outras gravações ao longo de sua carreira. A gente relembra agora, então, no arquivo Nova Brasil, Gal Costa, Açaí.

0: Nova Brasil, e esse foi o Jota Quest só hoje.
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0: Os trabalhadores da Companhia Paulista de Trens Metropolitanos decidiram na noite de ontem manter a greve e paralisar novamente de maneira parcial as linhas 11 Coral, 12 Safira e 13 Jade. A Prefeitura de São Paulo suspendeu o rodízio de veículos novamente. Uma audiência de conciliação vai ser realizada hoje ao meio-dia entre o sindicato, o governo do estado de São Paulo e a CPTM para decidir sobre a continuidade da greve. Os trabalhadores pressionam por garantias formais de empregos daqueles que atuavam diretamente nas linhas 11, 12 e 13, que foram concedidas à empresa Trivia Trens em julho deste ano. 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Faltando um para as 10. 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
3: Frutas são fontes naturais de vitaminas, minerais e fibras. 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Elas podem ser consumidas em lanches ou sobremesas. Incluir frutas diariamente fortalece a imunidade e contribui para uma alimentação equilibrada e saborosa.
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0: Nova Brasil, e esse foi Toquinho, Aquarela. A gente ouviu também Fala Mansa, Mais um Dia de Sol. 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Nova Brasil, agora 10h17. 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
4: Gilberto Gil, realce.

0: Nova Brasil e Maria Gadu com Leandro Léo Laranja. A gente ouviu também Titãs com Epitáfio, 10h38. 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
5: De volta com Tim Maia, leva.

0: Nova Brasil e o Ivan Lins com Vieste. A gente ouviu também Cidade Negra e Lulu Santos, Sábado à Noite.
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0: A cidade do Rio de Janeiro está em estágio 2 por causa da previsão de ventos fortes nesta quarta-feira. As rajadas podem chegar a 76 km por hora, principalmente na zona oeste e no litoral. A Defesa Civil orienta que a população evite ficar debaixo de árvores e perto de estruturas metálicas. Não há previsão de chuva para hoje, mas o alerta pode ser atualizado ao longo do dia. 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Faltando 2 para as 11, eu, Cláudia Nakazato, tô indo embora. Volto amanhã a partir das 6 da manhã. Quem já tá por aqui é a Ana Pellicer. Um beijo para você, uma ótima quarta-feira e até amanhã. Tchau.
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13: Há 10 anos, a gravadora Biscoito Fino lançava um CD que reunia 4 músicos que pareciam diferentes demais em suas histórias, mas o resultado mostra que eles tinham mais em comum do que imaginávamos. Dobrando a Carioca registra o encontro de Zé Renato, Jardes Macalé, Ginga e Moacir Luiz. Nesse quarteto tem o ouro da MPB, do tropicalismo ao samba ao jazz. Bem informal, o show mostra essa turma trocando repertórios com seus violões e se divertindo junto com a plateia. Só para apontar alguns destaques de Dobrando a Carioca, o repertório tem os clássicos Catavento e Girassol, de Ginga, e Vapor Barato, de Jardes Macalé. Quem diria que daria certo juntar Jardes, Ginga, Moacir Luiz e Zé Renato? Pois é, deu muito certo.
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11:02. Bom dia! Manhã ensolarada aqui na Zona Sul de São Paulo, viu? Olha, termômetros marcando nesse momento 24 graus. E você, como que você tá? Onde você tá? Como tá o tempo? Calor? Tá sol? Como que tá? Conta pra gente. Eu sou Ana Feliceta, agradecendo sempre o carinho da sua companhia, onde quer que você esteja ouvindo, pelo rádio, pelo aplicativo, então, pelo nosso site novabrasil.com. Vamos juntos até as 16h, abrindo o meu horário nesta quarta-feira, dia 5 de agosto de 2026, com um encontro maravilhoso, hein? Um clássico da nossa música. Bola de meia, bola de gude com 14 bis e Samuel Rosa. 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

0: Nova Brasil com Elis Regina, Nova Estação, teve também Engenheiros do Havaí, Infinita Highway, aqui na Mais que Moderna Brasileira, 11:19. 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
12: Cavar é um instinto natural para esconder comida ou buscar frescor. Se o jardim está sofrendo, crie um cantinho da escavação com areia. Oferecer brinquedos e exercícios para gastar energia também ajuda a direcionar esse comportamento de forma saudável, sem comprometer seu quintal.
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0: Nova Brasil com Amor de Índio, Beto Guedes. Teve também Tribalista, Já Sei Namorar, aqui na Mais Que Moderna Brasileira, 11h39.
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primeira fila do grid. A cada relargada, isso tem sido uma constante até nas etapas da NASCAR Brasil. A gente tem uma fotografia diferente do pelotão formado, porque a primeira fila vai se alternando, né?

0: Vanderly Iluminado. Teve também Milton Nascimento com Coração de Estudante.
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0: Já está disponível o resultado da segunda chamada do ProUni para o segundo semestre. Os pré-selecionados têm de hoje até 14 de agosto para comprovar as informações da inscrição. A documentação deve ser entregue diretamente à instituição de ensino. Quem perder o prazo ou não comprovar os dados, perde o direito à bolsa. Já a adesão à lista de espera será nos dias 26 e 27 de agosto. 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
1: Meio-dia e 4 minutos. Excelente início de tarde de quarta-feira. É, já estamos aqui no meio da semana, hein? Hoje é 5 de agosto de 2026. Obrigada pela companhia, pela sintonia. Nessa edição do Sob Medida, a gente vai com o Tigal Costa, tem também Djavan e abrindo com Bete Balanço, Barão Vermelho, nos vocais Frejá.

Nova Brasil, Baby, com Gal Costa, aqui no Sob Medida. Teve também Skank com Negra Lee, Ainda Gosto Dela. Agora meio-dia 23, uma ótima tarde, obrigada pela companhia. 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

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Enquanto isso, a gente segue aqui curtindo Sob Medida, uma hora de músicas direto, sem intervalos. Agora quem chega, Detonautas, Rádio Love Nacional.

0: Nova Brasil com a Roberta Campos. A gente ouviu Grande Hotel.
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0: Agora a gente volta para o ano de 1983. A gente vai visitar o álbum Anjo Avesso, Alceu Valença. Vamos recordar Anunciação. A canção se tornou o maior sucesso de sua carreira, a mais regravada de seu repertório, e segue como presença obrigatória em seus shows. Ela, com certeza, atravessa gerações. Anunciação, Alceu Valença, é essa canção que a gente recorda agora aqui no Arquivo Nova Brasil.

0: Nova Brasil, fechando essa edição de Sob Medida com Primeiros Erros, Capital Inicial e Kiko Zambian, que teve também Léo Jaime, As Sete Vampiras.
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0: O INMET monitora a possível formação de um ciclone extratropical intenso entre Argentina, Uruguai, sul do Brasil e Oceano Atlântico. O sistema pode se intensificar rapidamente e ser classificado como ciclone bomba. Entre quinta e sábado, há risco de chuva forte, granizo, raios e ventos acima de 60 km por hora no Rio Grande do Sul e em Santa Catarina. No oceano, as rajadas podem superar 100 km por hora. Depois, uma massa de ar frio deve reduzir as temperaturas no centro-sul. Mais que moderna brasileira, faltando agora 2 minutos para 1 da tarde.
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0: Brasil com Lucas Félix, todas as canções, a gente ouviu também a Zizi Posse, Começo, Meio e Fim, aqui na Mais Que Moderna Brasileira, 1:18. 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
4: O uso de celulares e computadores antes de dormir pode prejudicar o sono. A luz azul interfere na produção de melatonina. Tente desligar as telas pelo menos uma hora antes de deitar. Criar um ritual noturno tranquilo favorece um descanso mais profundo e restaurador.
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0: Nova Brasil com Tim Maia, Primavera. Teve também Roupa Nova, som acústico, Anjo, Mais Que Moderna, Brasileiro, 1h38.
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8: Torne a caixa de transporte um refúgio positivo, deixando-a aberta com cobertores e petiscos. Deixe o pet entrar voluntariamente para que ele não a associe apenas a idas ao veterinário. Assim, o transporte deixa de ser um terror e passa a ser um local seguro.
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respiração. Tem que esticar, tem que encaixar. Um, dois e três, é sem parar. Tem que correr, tem que suar. Musculação.

0: ouviu, fechando a sala com Estrelar, Marcos Valle. A gente ouviu também Nosso Estranho Amor, versão ao vivo. O encontro do Caetano Veloso e a Maria Gadu.
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0: Bom, de Arrastão com Elis Regina, a Não Me Deixe Só com Vanessa da Mata, todo grande ícone da MPB, tem uma canção que marcou sua virada. E a Nova Brasil preparou um especial resgatando os primeiros grandes sucessos de 8 artistas da nossa música que conquistaram o país. 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Faltando agora 1 minuto para as 2 da tarde. 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
6: Arranhar é uma necessidade física para os gatos afiarem as unhas e marcarem território. Para proteger seus móveis, ofereça arranhadores de sisal ou papelão em locais estratégicos. Direcionar esse instinto para objetos adequados é a melhor forma de garantir a harmonia e a saúde felina.
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0: lugar, teve também Tuca Oliveira, Será Que Eu Tô Gostando Dela? Aqui na Mais Que Moderna Brasileira, 12h37. 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

0: para as três. Chegando agora, João Marcelo Boscoli, trazendo as novidades da música brasileira na coluna O Novo Sempre Vem.
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3: Olá, eu sou João Marcelo Boscoli. Vamos ouvir agora, no Novo Sempre Vem, uma voz marcante da nova cena da nova música brasileira. Raquel Reis, Não Venha Pela Metade. 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

Essa foi a coluna O Novo Sempre Vem com João Marcelo Boscoli, que volta amanhã aqui na nossa programação, trazendo mais novidades da música brasileira. E lembrando, hein, que toda segunda-feira às 8 da noite, João Marcelo tá aqui com a gente em O Novo Sempre Vem, uma hora completinha, trazendo os novos artistas da música brasileira. Imperdível, hein? Agora 2h48.

0: A voz da Maria Gadu teve também o som da Legião Urbana, Monte Castelo.
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0: A Anvisa prevê aprovar mais 8 registros de canetas emagrecedoras até o final deste ano. A expectativa da agência é aumentar a concorrência no mercado, reduzir os preços dos medicamentos e coibir a compra de produtos contrabandeados. 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
0: Ler os rótulos dos alimentos é uma forma simples de fazer escolhas mais saudáveis no dia a dia. Além da tabela nutricional, vale prestar atenção à lista de ingredientes, que é organizada em ordem decrescente. Ou seja, o primeiro ingrediente é o que está presente em maior quantidade no produto. Outro ponto importante são as lupas na parte frontal das embalagens. Elas indicam excesso de açúcar adicionado, gordura saturada ou sódio. Na hora das compras, a recomendação é priorizar alimentos com listas de ingredientes curtas e conhecidas, além de dar preferência aos alimentos in natura ou minimamente processados.
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Moderna Brasileira, 3:02. Uma excelente tarde de quarta-feira para você. Eu sou a Ana Pelissero. Continuamos juntos, hein? Até as 16h. Agora com Capital Inicial e Zélia Duncan. Som acústico. Eu vou estar.

0: São do Jorge Versilo, teve também Guilherme Arantes com Coisas do Brasil, aqui na Mais Que Moderna Brasileira, 13h17, uma ótima tarde para você.
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9: Cansada do excesso de telas e das redes sociais, a geração Z no Brasil está migrando para o Strava. Segundo a plataforma, 70% dos jovens preferem usar o aplicativo de esportes para marcar encontros reais e fazer amizades em clubes de corrida. O movimento é impulsionado pelo público feminino.
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10: São quase 30 anos de carreira em que Tereza Cristina tornou-se um dos nomes mais populares da música brasileira, principalmente do samba. Nesse tempo, ela já gravou discos dedicados a Paulinho da Viola, Noel Rosa, Cartola e interpretou muitos outros nomes. Agora, em 2026, ela lança o primeiro disco inteiro de compositora. O nome do álbum é Tudo Que Eu Tenho, e o primeiro single é Quando a Onda Passar, que já foi lançada nas plataformas digitais. Esse single de estreia tem produção e arranjos de Pretinho da Serrinha. Tudo bem que Tudo Que Eu Tenho é o primeiro álbum de compositora de Tereza Cristina, mas é bom lembrar que ela já tem algumas composições gravadas. Tem inclusive parcerias com Zé Renato, Arlindo Cruz, Mosquito e outros.
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0: Composta por Targino Gondim, Manuca Almeida e Raimundinho do Acordeon, Esperando na Janela ganhou projeção nacional na voz do mestre Gilberto Gil ao integrar a trilha sonora do filme Eu, Tu, Eles, no ano de 2000. No ano seguinte, a canção conquistou o Grammy Latino de Melhor Música Brasileira. Bora recordar aqui no Arquivo Nova Brasil. Gilberto Gil, Esperando na Janela.

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0: da cabeça. Nath Roots teve também Rastapé com Sentimento Bom.
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0: O modelo de inteligência artificial Claude Mito 5 da Anthropic criou identidades falsas para tentar enganar um desenvolvedor humano durante um teste do Instituto de Segurança de IA. O episódio aconteceu em ambiente controlado, sem impacto real, mas acendeu novo alerta sobre uso de engenharia social por inteligências artificiais. O modelo tem acesso restrito a empresas como Amazon, Microsoft, Google e Nvidia, por ser considerado de alto risco. Mais que moderna brasileira. Agora faltando um minuto para as 16h, eu sou a Ana Pelisser. Tô indo. Obrigada demais pela sua companhia. Fique bem, cuide-se bem. Uma excelente tarde de quarta-feira para você. Continue aqui, hein? Curtindo sempre o melhor da nossa música. Na sequência com Júlio César. Um beijo para você e até amanhã, às 11 da manhã.
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13: Mais que moderna brasileira, ótima tarde. Começou o Sub Medida 4 e 3. Aqui tem o eterno síndico Tim Maia.

0: Nova Brasil, mais que moderna brasileira, o hitmaker Lulu Santos, o último romântico.
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0: A CBF informou que no ano que vem o futebol brasileiro masculino fará uma pausa obrigatória entre 24 de junho e 25 de julho, período em que o Brasil sediará a Copa do Mundo Feminina. O torneio terá 32 seleções, 64 jogos e será realizado em 8 cidades. Mais de 730 mil pessoas já se cadastraram para a compra de ingressos. 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Ótima tarde para você. 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Boa tarde.
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8: Um dos encontros mais importantes da música brasileira completa meio século este ano. A ideia era comemorar os 10 anos de carreira de Maria Bethânia, Gal Costa, Caetano Veloso e Gilberto Gil, embora essa data não fosse exata para nenhum deles. Pois foi em 24 de junho de 1976 que eles estrearam uma turnê juntos no Palácio das Convenções do Anhembi, em São Paulo. Caetano foi o diretor-geral, enquanto Gil fez a direção musical. Juntos, eles apresentaram canções novas, regravações e uma bela homenagem a Rita Lee. O espetáculo Doces Bárbaros foi lançado em disco duplo naquele ano e ainda hoje é uma maravilha. Rendeu ainda um delicioso documentário, hoje disponível no Globoplay. Uma curiosidade, a turnê acabou sendo cancelada após algumas apresentações quando Gil foi detido por porte de maconha. Que tempos aqueles, hein?
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10: 5 e 3, boa tarde.

0: 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Fique na sintonia, mais que moderna brasileira, agora 5h25, ótima tarde para você. 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

0: Brasil! Tem Fortaleza e Palmeiras aqui no microfone, líder de audiência da sua Nova Brasil. Bola vai rolar a partir das 20h, a transmissão começa com o Kleber Tubarão e a equipe toda esportiva. Quem tá mais na jogada aí, o professor Luiz Eduardo, tudo bem? Boa tarde.
1: Boa tarde, Bosco, grande abraço a você, o torcedor que tá com a gente, tá aqui ligado na Nova Brasil.
2: Beleza aí, boa tarde, Bosco, boa tarde ao torcedor, boa tarde aos amigos, Jotão, boa tarde ao Marcos, Eduardo. Galera que já tá com a gente, né? Nessa grande jornada esportiva, o programa começa, mas logo em seguida a bola rola lá na Arena Pantanal. Tem Fortaleza contra a equipe do Palmeiras. Aí eu pergunto a vocês, o Fortaleza vai buscar o milagre ou vai tentar somente cumprir tabela, né? Porque o confronto é complicado. Olha, já perdeu lá 3-0.
0: Tem gente que acredita.
2: Mesmo com reserva do Palmeiras, eu ainda acho difícil.
0: Olha, tem quem acredita, mesmo porque o time é reserva, é diferente do time titular. E a torcida, tem alguns torcedores do Fortaleza que acreditam. É muito difícil, mas não é impossível. Pelo menos uns 3-0 de volta, pode ser que aconteça. É muito difícil, é, mas pode ser que aconteça. Não é não, JG? Tudo bem? Boa tarde.
3: J. Egito.
4: Na moral, não é que sou eu, Boscão? Pois é, tá aí. Tem Fortaleza hoje, tem Palmeiras. Jogo da volta, mando de campo do Fortaleza, mas o jogo é lá fora, lá em Cuiabá. Fortaleza dificilmente. O jogo é difícil, né? A gente não vai ficar aqui dizendo que Fortaleza não vai passar, porque aí é desestimular os jogadores e o próprio torcedor tricolor. A gente espera que o Fortaleza faça um bom jogo. E se vencer, se passar, se conseguir reverter esse placar, vai ser bom demais. Agora, a informação da hora é que o Ceará contratou mais um volante. Contratou o colombiano Murilo. Ele tem 26 anos, pertence ao Independente de Santa Fé. E ele está vindo por empréstimo. O Ceará fez o negócio por empréstimo até o final do ano com a perspectiva de compra, né? Se o Ceará, se ele fizer uma boa bom resto de temporada daqui até o final do ano, e o Ceará se agradar do futebol dele, o Ceará pode contratar, e se o jogador tiver também interesse, permanecer no Ceará. Então, até dezembro, o jogador está emprestado pelo Santa Fé ao Ceará. E outras informações, o Ceará hoje está encerrando o penúltimo treino para o jogo diante da Ponte Preta, que vai acontecer na próxima sexta-feira, com transmissão aqui da Nova Brasil. Enfim, muita informação com relação ao Ceará, com relação ao Fortaleza, e a gente vai debulhar aqui nesse lastro de audiência que é o programa Nova Brasil em Campo, Bosco.
0: Marcos Felipe, tudo bem? Boa tarde.
5: Boa tarde, Bosco. Boa tarde, Jota. Boa tarde, professor Eduardo, ouvintes ligados aqui na Nova Brasil. Hoje temos uma partida do Fortaleza, praticamente um treino de luxo, né? Como estão utilizando esse termo. Porque é o seguinte, Bosco, é um jogo muito difícil. Claro que a gente não vai falar que é um jogo perdido, mas, Bosco, sinceramente, até contra os reservas do Palmeiras, você vai ver.
0: Porque os reservas também tem aquela de eles quererem mostrar futebol.
5: Exatamente.
0: Pra ocupar a vaga de titular, né?
5: Outra coisa, você vê os reservas do Palmeiras, quem que entrou? Tava na reserva no jogo passado, Flaco Lopes, Vitor Roque. Eles vão jogar? Vão entrar?
4: Esse é o time reserva?
5: Exatamente. John Arias provavelmente vai jogar novamente. O John Arias é um excelente jogador.
4: Fez o gol, não fez? Fez o terceiro, gol.
2: Segundo gol.
4: Segundo gol foi.
5: Ele não é um craque de bola, mas ele é um jogador muito diferenciado, o John Arias. Então, assim, é uma partida difícil. Acredito que o Fortaleza não deva entrar com mentalidade de dar o sangue, né? O suor, certo, pra tentar passar. Mas, quem sabe, né, Bosco?
0: Olha, eu vi, tem uma polêmica danada aí no jogo do Santos contra o Remo, que o Neymar teria feito pouco do time do Remo e teria entrado em quase que em combate com a torcida do Remo. O Santos ganhou o jogo por 1-0. E lá no vestiário, na parte externa, na saída dos times, o Neymar se irritou, disse as coisas. E outra coisa, eu achei aquele ridículo do Neymar. O Neymar tem horas que tem um comportamento terrível. Foi nesse caso, eu não concordei com o que ele fez com a torcida, humilde, simples. Você não pode comparar o Remo, a história do Remo, né, com a gloriosa história do Santos, embora o Remo seja um grande time lá do Pará, que tem também a sua história, mas é um time mais simples, é um time de poucas condições, poucas cifras, comparado ao time do Peixe. O que você achou daquilo, hein, professor Luiz Eduardo?
2: Esse aí é o selo qualidade do Neymar, né? O Neymar, ele não para de se envolver em problemas que geram até críticas, né? Disse que nesse jogo de ontem, tá vendo aqui a matéria, o Neymar mandou até beijo pra esposa de torcedor que tava ali na ali próximo ao gramado, né?
4: Então vai ver, o professor, ele não sabe, a moça tá lá acenando pra ele, ele manda um beijo, como é que ele vai saber que é a mulher do cara?
2: Mas, Jota, a forma como ele utilizou aqui, eu tô observando aqui, o vídeo mostra, ele também provocou a torcida.
5: Ele fala, ele manda um beijo e fala assim, beijo pra tua mulher, ele fala.
2: É, ele fala isso.
0: Ah, ele fala. Fez isso, foi?
4: Ele
0: fez
4: isso. Mas, então ele conhece o cara, né?
2: Não. Talvez não.
4: Eu tenho que parar de pegar no pé do.
0: Isso é ridículo, né? Não, mas falta de respeito.
4: Porque o Neymar é um craque. O Neymar é rico. O Neymar é trilionário.
0: Pois então, leva ele pra sua casa.
2: Mas é pra ver o curto.
4: Deixa eu explicar. Ah. Aí os caras ficam enchendo o saco do cara, porque o cara é isso e aquilo, porque o cara tem helicóptero. Porque... Deixa a vida particular do cara. Cobra o futebol dele.
0: Não, ninguém tá falando do futebol dele, não. Não. Tá falando que ele foi mais educado.
4: Mas o cara mandou ele pra aquele lugar, Caju, não sei o quê, entendeu? E ele tava batendo palmas pra torcida por causa dessa cantiga aí, né?
5: Tanto que ele entra no jogo, Jota, e ele deu assistência,
4: assistente, pro gol. É um craque.
5: Agora, a carreira dele é muito grande, ele é um bom jogador, ele passou por grandes clubes, é um bom
4: ele
5: jogador.
4: É craque.
0: Não, ele vai botar não, o que ele fez.
4: Ele é um gênio do futebol.
5: O problema
4: ele
5: é dele é que ele...
0: Ninguém tá falando sobre isso, ele tá falando do episódio de ontem, que ele foi mal educado.
5: O problema dele
0: ele foi terrível.
4: Mas tem hora que a gente.
0: A questão foi essa.
4: Tem hora que a gente tem que ser mais educado, cara. Tem hora que
5: o
4: cara.
5: Mas o tempo todo.
2: O problema do Neymar é que toda hora ele é mais educado.
4: Não, eu não concordo, não. É porque o cara, se fosse comigo.
2: Ele já fez isso em outros momentos, ele já saindo do gramado.
4: É porque enche o saco demais, cara. Tudo é o Neymar, tudo. Deixa o cara, rapaz. Deixa o cara jogar bola, rapaz.
2: Teve confusão até também nos vestiários com dirigentes do Remo.
0: Pois é, isso aí que eu tô falando.
2: O negócio
0: hoje. Teve o dirigente do Grêmio.
2: Mas ele chamou... em 2010, teve uma confusão aqui com o João Marcos. Ele fez pouco do Ceará com o João Marcos.
0: Fez.
2: Desrespeitou também. Tem momentos que ele desrespeita também o adversário.
0: É.
2: Ah, porque é esquentado. Não, mas você também tem que
0: eu respeitar. Nunca vi, sabe quem fazendo isso? Bebeto fazendo isso, eu nunca vi Kaká. Eu nunca vi o Zico fazendo isso. Bebeto, Kaká, Zico, Roberto Dinamite e tantos outros que se deram bem na vida como jogador de futebol.
4: Mas o Romário fez muito. O Romário, eu fui entrevistar ele aqui.
2: O Júnior nunca viu o Júnior fazer isso.
0: Não.
4: O Júnior?
2: Júnior não, eu nunca vi.
4: Mas o Júnior não é fluxicheiro, não.
2: Mas ele não.
4: Eu fui entrevistar o Neymar aqui, eu trabalhava naquela emissora lá que você trabalhava, que a gente trabalhava lá.
2: Você tem que dizer.
4: Ele ficou pulando na minha frente aqui, e eu com o microfone aqui pra entrevistar, eu disse até um palavrão na época pra ele. Entendeu? Ele ficou olhando assim pra mim.
0: Qual a rádio que a gente já passou por tantas?
4: É aquela da praça ali. Eu tava no jogo.
0: Avenidos Mares? Pode falar, pai.
4: Pois é, eu tava.
0: Aqui todos somos ele irmãos.
4: Ele não me deu a entrevista.
0: A crônica é irmã.
4: Ficou me pulando na minha. Fazendo lá o aquecimento lá. Falou, mas não falou comigo. E tinha um outro jogador.
0: Aí tu se zangou e.
4: Eu disse um palavrão pra ele. Ele ficou olhando assim pra mim, como que eu digo, se você vier, leva na cara aqui esse microfone.
2: Presta atenção, Jorge.
0: Mas o pessoal da Santa Guitarra, o pessoal quando se zanga, menino, viu?
4: Não, ele
0: até sai sangue.
4: Ele desdenhou de mim, o Neymar. Entendeu? É tanto que eu tinha uma bronca dele, assim, né? Como profissional. Com a vida particular dele, eu quero é que ele se dê bem na vida.
0: Eu posso falar uma coisa pra você?
4: Você pode falar.
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4: Bosco, só se fala de casa cheia na próxima sexta-feira, né? 25, aquilo que eu banquei.
0: Ô, rapaz, que eu tô doido pra narrar esse isso, jogo.
4: Aquilo Jotão. Que eu banquei, mas quem vai narrar sou eu.
2: Fez a escala.
4: Eu já fiz a escala, tá? Tá certo? Então, você vai narrar quando o Ceará estiver lá na décima colocação. Deixa eu te falar aqui. Então, só se fala nisso. Eu banquei aqui de 25 a 30 mil, aí pronto. Aí o pessoal espalhou por aí. E só dá 25, só dá 27, 28, 30 mil pessoas. Eu tenho certeza que o torcedor do Ceará vai comparecer e vai ajudar o time a vencer a Ponte Preta.
0: Pronto. Eu não tenho a menor dúvida que o Ceará, diante de sua torcida, não vai fazer feio como fez no, fora esse jogo que ele venceu, lá o São Bernardo. O Ceará tinha feito 7 jogos, 3 empates e 4 derrotas. De 3 vezes 4, quantos pontos são isso? São 7 vezes 3, 20. De 21 pontos disputados, o Ceará ganhou 11. Não, 11 não. Ganhou 3. 3 empates. Em torno de 11%. Você disputa 21 pontos, ganha 3. Dá quantos por cento? Em torno de 11%. Então, com essa vitória contra o São Bernardo, a torcida se empolgou, o time valorizou muito aquela vitória por 4-3, que foi realmente uma vitória espetacular, fez 4, sofreu 3, tudo bem. Mas cada gol que marcava, havia uma empolgação por parte dos jogadores, da jogada em si, uma comemoração, uma defesa da zaga, eles iam comemorar, se cumprimentar, quer dizer, aquilo ali foi aquela vitória fora de casa foi uma vitória espetacular. Então, levantou o moral dos jogadores. Eu acho que esse jogo aí contra a Ponte vai ser um jogo onde o time vai entrar com muita confiança. É, espero eu. Hoje é quarta-feira, hoje é 5 de agosto. Hã? Ah, eu tenho um telefone. Sim, deixa eu dizer aqui o nosso WhatsApp aqui, que eu vou liberar mais cedo hoje. Ontem eu liberei, esqueci de colocar. Desculpa aí as pessoas que mandaram suas mensagens, porque eu esqueci mesmo. Me lembra aí, Eduardo. O WhatsApp aqui é 85, é o DDD 99782-6700. 99782-6700. 6700, não precisa nem decorar que é fácil. Você só vai decorar aqui 99782-6700. É o número do nosso WhatsApp.
4: Posso levantar uma bola? Pode ser, você manda aí o zap dizendo como é que vai ser o resultado, qual o resultado do jogo do Fortaleza contra o Palmeiras e o resultado do Ceará contra a Ponte Preta. Pode mandar aí o seu placar. Vai ser 2-1 pro time tal, vai ser 3-2 pro time tal. Então manda aí.
5: Posso dar uma sugestão?
4: Diz.
5: Quero saber também se o torcedor usaria o time, o melhor que tem, né? Se é o time titular ou se faria um time misto, um time reserva.
0: Quero mandar um abraço, antes de sem querer cortá-los.
4: De novo?
0: Quero mandar um abraço aqui pro Davi Gonzaga, que tá ligado aqui com a gente, ao lado do filho dele, que dizendo que sexta-feira estarão juntos lá no Castelão para esse jogo contra a Ponte Preta. Um abraço, meu querido.
2: Boa
0: tarde aí para você.
2: O Jefferson Moreira, tá no seu carro, o dele, né? Claro, né? Ah. Dirigindo, mas aqui na 106.5. Ele mandou a mensagem agora, ó. Jefferson Moreira, torcedor do Ceará, tá ligado na Nova Brasil.
0: Maravilha.
2: 106.5.
0: Qual é o carro?
2: O carro dele?
0: Quem é esse cidadão aí que você tá
2: Jefferson,
0: falando?
2: Jefferson Moreira, torcedor do Ceará.
0: Ah, tá.
2: Trabalha comigo lá na Dinâmica, o William lá no Siqueira.
0: O William no Siqueira.
2: Também é torcedor do Ceará, tá ligado com a gente. Hoje tem a galera do Racha, eu já mandei.
0: Adivinha quem foi a primeira pessoa que mandou mensagem aqui?
2: Rapaz, seu pedindo do carvão não foi não, mas já tô mandando um abraço dele.
0: E hoje, o Racha lá, você não vai me convidar qualquer dia pra participar, não?
2: Dia. Bora. Doutor Adailto Campeiro.
0: Depois, por acaso, depois do Racha tem uma mordidazinha?
2: Mas, rapaz,
0: então tô dentro.
2: O Racha é só o migué mesmo, o importante é a mordida.
0: Aí é maravilha, né? São 5h44 da tarde.
4: Pro torcedor, com relação aqui, o detalhe aqui dos ingressos, né?
0: Sim, João.
4: Torcedor.
0: Quantos já foram vendidos?
4: Tem aqui uma promoção de R$5 para mulheres, no setor inferior norte, central e sul. Então a mulher vai lá, paga R$5, né?
0: É um preço muito bom, viu?
4: Preço muito bom. E já no valores gerais, inferior central, você vai pagar. No inferior sul e no norte e sul, R$20 a inteira, a meia entrada R$10. Inferior central, você vai pagar R$30 inteira e R$15 a meia. E na prêmio, R$280 a inteira e a meia R$140. Então, a perspectiva é que a gente tem um público feminino aí gigante, porque cinquinho,
0: rapaz,
4: isso?
0: Eu sou a favor da mulher entrar de graça. Que ela embeleza as praças esportivas.
2: Aí o esposo leva
0: e teve
2: a
0: um
2: família,
0: tempo aí,
2: leva a esposa.
0: Teve um tempo aí que o meu tio, o Gomes Farias, defendeu muito essa bandeira.
4: Quem?
0: O Gomes Farias. de levantar a bandeira da mulher, não paga ingresso. Rapaz, olha, eu sou 100% a favor disso. Mulher não deveria pagar em lugar nenhum.
5: Esse jogo, por exemplo, contra a Ponte Preta, provavelmente vai ser um jogo mais família, né? Vai ter muitos torcedores femininos, vai ter filho, né? Vai ter criança. Então é um jogo assim muito bom para se participar, para se participar, para você que você, não tem o costume.
0: E fazendo isso, você chama, você traz as famílias de volta para os estádios.
5: Exatamente.
0: É, libera o ingresso da mulher.
4: Mas vamos lá. Cinquinta é de graça.
2: O Fortaleza também fez isso.
0: Bom, preço bom.
2: O Fortaleza também fez isso. Em junho, ele, em um determinado jogo do Fortaleza, ele colocou R$5 mulher. Ou seja, a ideia é essa mesmo. É atrair a mulher, atrair a família.
0: Atrair a mulher?
2: Atrair.
0: Ah,
4: atrair o público feminino, não é isso?
0: Atrair, o senhor está dizendo.
4: Com isso, os homens vão também, né? Porque aonde tem mulher, o homem vai também.
5: É uma boa oportunidade, Bosco. Pra você que é pai, leve seu filho. Nunca conheceu o estádio, nunca conheceu o Castelão, vá lá, leve seu filho. Essa é a oportunidade.
0: Domingo é dia dos pais, é?
5: Ora.
0: Isso. É mesmo, você não é pai não, né, Marcos Felipe, né?
5: Não, não.
0: Você é pai, professor?
2: Três filhos.
0: E você, Valtão?
4: Sou pai de uma.
0: De uma, né? Não. Você, Eduardo? Só um. Ah, morreu. Faleceu. Foi pro plano lá de lá. Morreu quantos anos?
6: Na barriga, sete meses.
0: Não chegou nem a nascer, não. Eu tenho quatro e um que é um, meu filho de coração, que é filho da minha esposa, lá do Ipu, o Jesus Ravi. E eu tenho três filhas e um filho. Né? É a Marjorie, a Brenda, a Emanuela e o João Fernando. O maior cobrador de pênalti que eu já vi na minha vida. Então são 17h47 em Fortaleza. 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Vamos lá, o placar. Arriscar o placar aí. Um palpitezinho pro placar do jogo do Fortaleza em Cuiabá contra o Palmeiras. Começa com o Luiz Eduardo.
2: Meu placar é 1-1.
0: Você, Marcos Felipe. Não ia querer agradar a torcida. Eu tô perguntando o palpite de você. Não tô dizendo para você agradar a torcida de ninguém, não. Se você acha que vai repetir o placar de São Paulo, o senhor diga.
5: Bosco, é um jogo difícil. É um jogo muito difícil. Eu, particularmente, acho muito difícil que o Fortaleza saia com a vitória. Mas vou botar um placar mínimo: 1-0 pro Palmeiras.
0: E você, Jotão?
4: 2-1 Palmeiras.
0: Eu vou ficar fora.
2: E você, mas, Boscão?
0: Não vou responder, não.
4: Então, pronto.
0: Não sei se eu digo.
5: Diga.
0: Não sei se eu digo.
5: É que o ataque do Fortaleza não foi muito bem.
0: Eu não vou dizer. Jogo, né? Eu não vou dizer. Para mim aqui. Então pronto. Já são 17. Bota aí quem é que tá na linha aí no WhatsApp da Nova Brasil. Nosso número é 99782-6700. Bote aí então. Vamos lá.
7: Oi, boa tarde, Bosco. Apareceu, Bosco? Tá mordendo a batata por aí. Boa tarde, Jota Egito, professor Luiz Eduardo, Júlio César. Ué, e todos que estão aí. Hoje eu tô achando um jogo difícil de novo, meu amigo. No passado eu botei 3-1 para o Palmeiras. O Leão perdeu por 3-0 pro Palmeiras. Eu acho que hoje vou nesse mesmo pra cá. 3 vou, ainda vou botar 1 com pena do Leão. 3-1 pro Palmeiras hoje. JG, tudo bem, meu amigo? É amigo de você, Gilda
0: tudo.
7: Vieira, do Jardim das Oliveiras.
0: Rapaz, a dona Gilda, ela sempre coloca 2-1. Dificilmente ela diz 2-0. Você tá entendendo? É que nem jogador de porrinha. E ela tem acertado demais alguns resultados, alguns jogos, né? Aqui o nosso WhatsApp é 997826700. São 5h50. Quarta-feira, 5 de agosto. Eu vou ouvir um sambinha. Eu acho legal esse sambinha aqui, ó. Escuta aí, gente, ó.

0: É, minha gente, chegou a hora do intervalozinho gravado e nós vamos já começando com essa da Odontoarte.
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0: futebol.
1: Opa! Deixa eu dizer aqui a nossa programação esportiva aqui da Nova Brasil. Primeiro, deixa eu dizer uma coisa. Nós já estamos aqui há mais de 4 meses no ar. E a nossa programação esportiva é de segunda a sexta, de 17h30 às 19h30. Certo? Segunda a sexta. É, essa Nova Brasil que você ouve, tem uma audiência muito grande em todas as classes, ela é uma emissora de rádio que pertence ao sistema de comunicação O Povo, do tradicional jornal O Povo, que vai fazer o dia 7 de janeiro de 2028, 100 anos, um século de existência. De, você já imaginou quantas informações foram passadas em 100 anos? Hein, Luiz Eduardo?
2: É, rapaz.
1: Na política, na economia, na prestação de serviço, nas matérias importantes de um jornal esporte, respeitado que sempre foi. E no futebol.
2: Né? Em 100 anos, dá para você fazer uma geral no esporte. Que o Jornal Povo fez em termos de cobertura. 100 anos é 1928, né? Então foi de 1928, então 2028, 100 anos. 1928 para cá, Bosco, o que rolou de notícia no Jornal O Povo é uma grandeza. Copa do Mundo, primeira Copa do Mundo, o Jornal O Povo já estava já pronto,
1: sim,
2: com 2 anos de existência, já noticiando a primeira Copa do Mundo, que foi em 1930, e por aí vai, viu?
1: E muita gente pergunta, e onde é que fica a Nova Brasil, o estúdio da Nova Brasil? O estúdio da Nova Brasil fica aqui no mesmo, na Guanambi, 282,
2: fácil demais, endereço,
1: no mesmo local onde funciona o Jornal O Povo e as outras emissoras, outros veículos de comunicação, correto?
2: A Guanambi, bem esquina com a Domingos Olímpio.
1: A Guanambi, com Domingos, quase esquina com Domingos Olímpio, 282. Né? A Guanambi, 282. Já são 17h57. Diga aí, professor.
2: Tiquinho Soares, ele mesmo, que o Fortaleza teve interesse, mas não deu certo. O Sport manifestou interesse, mas também não deu certo. Tiquinho Soares não vai, o Sport já desistiu de contratar o jogador. Ele diz, a notícia que fala aqui é que, além dele, o Ian Sass é outro jogador que estava conversando com o Sport, mas o Sport desistiu dessas contratações, os jogadores não mostraram interesse em defender o Sport, porém, um jogador agora passa a ser alvo do Sport, Galeano, em Ceará, que está no Mirassol, está sem espaço por lá, pode pintar no Sport.
1: É.
3: O Sport que passa por uma fase complicada, está 9 jogos sem vencer. Então é curioso que na última partida, né, com o Gilmar Dal Pozzo, acho que chegou aos 5 jogos ou foram 6 jogos sem vencer com esse novo técnico, Gilmar.
1: Entendi.
3: E Bosco, após essa partida já começou a se especular nomes como Tiquinho, como o próprio Ganso, foi especulado no esporte, talvez uma resposta ali da diretoria para acalmar os ânimos dos torcedores, mas assim, uma situação bem complicada do esporte.
1: É.
4: O esporte que será o adversário do Ceará lá depois do Vila Nova. O Ceará vai jogar lá com o Vila Nova, não é? E depois encara.
1: É depois do jogo contra o.
4: Contra o Vila Nova. Depois do jogo contra,
1: sim,
4: o Vila Nova.
1: Mas antes do Vila Nova, antes do Sport, tem o Náutico.
4: Ah, sim, lógico. Depois do Náutico ainda tem o Londrina. Depois do Londrina tem o Vila Nova. E depois tem.
1: Porque, assim, os próximos jogos são os seguintes: o Ceará joga 3 em casa e 1 fora. 2 dentro, 1 fora contra o Náutico e outro dentro de casa. Ou seja, o Ceará tem condição, devido também à situação do Náutico, o Ceará tem condição e tem que fazer. De 4 jogos, coisa que ele nunca fez ainda nessa competição. 4 vitórias. Tem condição ou não tem, Marcos Felipe?
3: Rapaz, é complicado acreditar nas vitórias em sequência. Eu acredito que tem um empate aí que os torcedores não vão esperar, porque é comum acontecer.
1: Você
3: mas...
1: pode mandar um recado pro seu pai?
3: Posso.
1: Porque ali é ruim de atender o telefone, viu?
3: Atendo o telefone.
1: Pelo amor de conseguir falar com ele, pode falar com esse aí. É mais difícil do que falar com o presidente do.
3: É
1: do
3: muito
1: Palmeiras,
3: ocupado, né?
1: Presidente.
3: Muito ocupado, é um homem de negócios.
1: É, né? Depois parou de beber. 18 horas em ponto, em nome do Pai, do Filho e do Espírito Santo. Amém. Hora do Ângelus. Vou trazer. Diga, professor.
2: Só um instantinho aqui que mais um clube brasileiro tá com o transfer ban, viu? O Goiás agora. Agora é vez do Goiás.
1: Não.
2: Goiás está impedido de inscrever novos jogadores. Ele contratou Marcos Vinícius junto a Chapecoense, lateral direito, mas o transfer ban está atrapalhando aí o acerto com alguns atletas. O que tem de clube aí envolvido com o transfer ban é grandeza.
1: É. Vamos lá fazer o seguinte, eu vou trazer o noticiário do Fortaleza para a gente comentar logo depois, tá? Fortaleza que tem esse jogo daqui a pouquinho, 21h30, com transmissão aqui da Nova Brasil. Eu vou trazer o Wesley Lopes com o noticiário tricolor. Diga lá, Wesley.
0: Um forte abraço a você, amigo torcedor, a você, amiga torcedora, em especial você, tricolor, que assim como eu, escolheu a Nova Brasil para todos os dias ficar super bem informado sobre tudo o que ocorre dentro do nosso futebol, em especial sobre as últimas notícias do Tricolor de Aço Leão do Parque dos Campeonatos. O Fortaleza, que esta noite entra em campo novamente em confronto válido pelo jogo da volta da Copa do Brasil, oitavas de final. Lembrando que no jogo de ida lá no Allianz Parque, em São Paulo, o Leão do PC foi derrotado pelo placar de 3-0 e necessita esta noite lá na Arena Pantanal de praticamente um milagre para conseguir garantir a sua classificação para a próxima fase da competição nacional. Mas o grande objetivo, sendo bem realista para esta noite, é encerrar de forma honrosa a participação na Copa do Brasil e focar todas as atenções no grande objetivo do Leão do PC dentro da temporada de 2026, que é o acesso à Série A de 2027. E quem fala conosco aqui dentro da Nova Brasil em campo é o preparador físico do Tricolor de Aço, Fábio Eiras. Ele fala sobre esse momento que teve junto com os atletas nos últimos dias que antecedem o jogo de logo mais às 21h30 e como foi esse processo de recuperação dos atletas, principalmente devido às viagens Fortaleza, São Paulo, São Paulo, Cuiabá, e também um fator super importante, que é você sair da grama natural da Arena Castelão e jogar na grama sintética do Allianz Parque, que foi no último domingo.
5: Nós dividimos, junto com a física, com o departamento médico, o clube trabalhando de forma integrada e transdisciplinar, objetivo total em recuperar quem jogou a minutagem maior, lembrando que a gente veio de uma viagem, Fortaleza, São Paulo, tem outra viagem, São Paulo, Cuiabá, então esses jogadores que jogaram mais tempo na grama sintética, é um aspecto também a levar em consideração, eles não estão acostumados, então gera dores musculares aí tardias diferentes, então o foco total é recuperá-los para o jogo próximo.
0: Está aí então as palavras de Fábio Eiras em relação a como foi a preparação dos atletas para esse jogo de logo mais à noite lá na Arena Pantanal, claro, com cobertura da sua Nova Brasil. A grande incógnita deste jogo é saber se o treinador do Fortaleza Esporte Clube, Paulo Autuori, irá mandar força máxima para enfrentar o Palmeiras ou se já está pensando no confronto do próximo domingo, 18h, onde o Tricolor de Aço enfrenta a equipe do Cuiabá. Aí sim, confronto válido pelo grande objetivo do Leão na temporada, que é o Campeonato Brasileiro da Série B. O volante Ronald, que foi substituído no intervalo da partida do último domingo, acabou sentindo um incômodo no joelho e por isso acabou sendo substituído por Rodrigo. Não se sabe se ele realmente reunirá condições para entrar em campo logo mais à noite para enfrentar a equipe do Palmeiras. Todas as dúvidas serão dissipadas logo mais uma hora antes da partida, quando a escala oficial do Tricolor de Aço, e claro, também da equipe Alviverde, estará à disposição da imprensa para que todos os colegas que cobrem o dia a dia do Leão do PC e também do Alviverde Paulista poderem saber quem serão as equipes titulares, tanto pelo lado do Fortaleza, comandado por Paulo Autuori, como pelo lado Alviverde, comandado pelo português Abel Ferreira. O Fortaleza, que esta tarde, na categoria sub-17, foi superado pelo Flamengo. Esse jogo ocorreu lá no CT Ribamar Bezerra e o Leão perdeu pelo placar de 2-0. Fortaleza segue na luta para se manter ali na parte de cima da tabela das equipes que se classificam para a próxima fase da competição nacional. Eu sou Wesley Lopes e, se Deus quiser, daqui a pouco estaremos de volta na grande jornada esportiva de Fortaleza e Palmeiras, jogo da volta válido pela Copa do Brasil, aqui na Nova Brasil, equipe apaixonados pelo futebol.
1: Muito bem, tá aí a matéria do repórter Wesley Lopes sobre o tricolor de aço que enfrenta hoje uma parada difícil contra o Palmeiras pela Copa do Brasil. Perdeu o primeiro jogo, o jogo de volta vai ser hoje, perdeu lá por 3-0. Jotão, me diga aí sinceramente, pra eu começar com o Marcos Felipe, sinceramente, você acredita que existe a possibilidade de uma vitória, eu não digo 3-0, mas uma vitória simples, de 1-0 por parte do Fortaleza, com as reservas do Palmeiras?
3: Eu não acredito na vitória nem simples, Bosco. É um jogo muito difícil. É um jogo muito difícil. Inclusive, ao longo do dia, acompanhando outros companheiros de profissão, né, outros repórteres, outros noticiários, eu vi voltarem novamente com a discussão sobre a venda do mando de campo do Fortaleza. Uhum. Como se o Fortaleza tivesse perdido de 3-0 por causa dessa venda. Gente, isso aí. O jogo poderia ser, os dois jogos, a ida e a volta, poderiam acontecer no CT do Fortaleza. O favorito ia ser o Palmeiras, de qualquer forma. Então, uhum, assim, é um jogo que é para ser encarado como um treino de luxo. Não é para utilizar os jogadores de reservas, mas é para utilizar um time misto. É para o Paulo Autuori tentar ver o que é que tem de melhor, ver quais jogadores ele tem no elenco, porque o foco é a Série B. Então a vitória hoje contra o Palmeiras é difícil, muito improvável.
1: E se tivesse sido 1-0 lá?
3: Aí a gente entra no mundo dos ICs, né? ICs. Uhum. Se tivesse empatado, se tivesse vencido, se não tivesse vendido...
1: Mas eu vou dizer, eu não disse, mas eu posso dizer meu placar?
3: Pode.
1: Eu não sei se eu digo.
3: Diga.
1: Digo. Vou dizer. Pois eu acho que o Fortaleza ganhou o jogo de 1-0.
3: Ixi.
1: 1-0.
3: 1-0?
1: 1-0.
3: Gol de quem?
1: Não, eu não sei quem é o gol, não, que eu não sou filho da mãe de Iná. Eu vou dizer que é 1-0 pro Fortaleza.
3: O ataque do Fortaleza, a marcação funcionou muito bem no primeiro jogo. Agora o ataque, a gente teve finalizações terríveis. Fortaleza! O trio de ataque, o Luiz Henrique com o Paulo Baia, não funcionou direito. O Fortaleza não conseguiu encaixar contra-ataques decentes. A marcação funcionava quando recuperava a posse de bola, chegava ao último terço de campo e perdia, desperdiçava aquela boa chance com uma finalização terrível.
1: Uhum.
3: Então acredito ainda que o Fortaleza vai passar por essa mesma dificuldade de criação do setor ofensivo.
1: E você, Jotão?
4: Acho difícil pro Fortaleza. O jogo é muito difícil, eu não acredito.
1: Sinceramente, você não acredita nem
4: 1-0? Não, não acredito, não. Acredito que o Fortaleza.
1: Acredito
4: que o Palmeiras vai vencer o jogo novamente. Já dei até o placar, 2-1. Isso não quer dizer que o placar vai ser de 2-1 só porque eu falei, mas não tem nenhuma condição. Aí, então, o pessoal tá falando aí que o Palmeiras vai jogar. O pessoal tá falando que o Palmeiras vai jogar com o time reserva, ou sei lá. Mas o reserva do Palmeiras é igual o time titular, né? Não tem muita diferença. E esse pessoal, quando entrar, com certeza quer mostrar mais qualidade em campo, que é para o técnico aproveitar na escalação no jogo seguinte.
3: E outra coisa, Jota, a gente lembra no final do ano passado, o último jogo do Ceará contra o Palmeiras, qual foi o time do Palmeiras que entrou em campo? Acho que foi o Sub-20?
4: Foi, o negócio assim.
3: O Sub-20 ganhou do Ceará 3-1.
4: É um
3: elenco assim com muita qualidade, independente se é reserva ou não.
4: É. Agora, com relação, eu estava atento aí ao nosso Wesley Lopes, ele não passou o time, o provável time, não é? Mas eu tenho aqui uma escalação que foi por ventilador, com o João Ricardo, com o Mucuri, Neres, Lucas Gasal e Fuentes, o Rodrigo, Lucas Sachas e o Pierre, o meio campo, o Vitinho, o Wellington e o Natan Fogaça, né? O Vitinho ali mais pela direita, o Wellington também ali pelo... Aliás, o Vitinho mais pelo meio, o Wellington mais pela direita e o Natan Fogaça fazendo ali o centroavante. Esse provável do Fortaleza. Então tem gente... O Pedro Henrique não vai, não é? Porque tá suspenso. E é isso, é o Fortaleza querendo fazer um bom papel para não ficar totalmente feio, né? Foi 3-0 no primeiro jogo. Se levar uma lapada agora, vai ficar realmente feio pro
1: Fortaleza. Anote aí, vai ser 1-0 Fortaleza. Hoje tem Fluminense e Vasco, né, professor Luiz Eduardo? No Maracanã. É o clássico dos milhões.
2: 21-30, primeiro placar foi 0-0 no primeiro jogo. É esperar que eles façam um jogo melhor, porque o primeiro jogo foi horrível de se ver, viu?
4: E aí, Copa do Brasil, jogo ruim, viu? Time ruim. Mas que pereba esse time do Vasco, viu, cara? É horroroso. Eu não aguentei assistir o jogo.
2: Sim, o Bosco, acerca do... Você falou o placar do Fortaleza, 1-0 Fortaleza?
1: Eu acho que o Fortaleza ganhou de 1-0.
2: Eu vou te falar uma coisa aqui. Esse ano, o time do Palmeiras, somando Libertadores, 6 jogos, Brasileiro, 21, Copa do Brasil, 3 e Paulista, 12, em 42 jogos, uhum. Palmeiras venceu 29, 29 dos 42. Só perdeu 5, marcou 75 gols, tomou 31 e no Brasileiro só teve um jogo desses 21 que ele não fez gol.
1: Certo.
2: Foi no empate Corinthians e Palmeiras. Todos os outros jogos, os outros 20 jogos, pelo menos um gol ele fez. Vencendo ou perdendo, ele fez gol. E aí mostra também a força do ataque do Palmeiras.
1: 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Eu tô aqui no pique da Nova Brasil. A bola vai rolar pela Copa do Nordeste hoje, a partir das 8 da noite. O jogo começa às 21h30.
2: Copa do Brasil.
1: Aliás, Copa do Brasil, perdão. Eu falei Copa do Nordeste, foi?
2: Foi.
1: Eu já tô com saudade da Copa do Nordeste, ó. É no comecinho do ano que vem, né?
2: Próximo ano, isso.
1: É.
2: Ô moço, com relação à Copa do Brasil, hoje tem Fluminense e Vasco, 21h30 Maracanã, tem Sim. Fortaleza e Palmeiras, 21h30 lá na Arena Pantanal, porém, mais cedo tem no Mineirão, daqui a pouco, 19 horas.
1: Vixe!
2: Cruzeiro e Chapecoense.
1: Uhum.
2: Cruzeiro e Chapecoense. Às 19h30 de hoje tem Grêmio e Mirassol.
1: É jogo aí, hoje é quarta-feira, gente. Hoje é o dia do futebol.
2: Pois é.
1: Hoje eu vou escolher um jogo pra assistir, que eu vou escolher esse jogo do Fortaleza contra o Palmeiras e vou ficar a noite curtindo esse jogo. Não é não?
2: Pronto.
1: Quarta-feira é noite de curtir futebol, rapaz.
2: Aí amanhã. Amanhã tem.
1: Namorar também não, João? Oh.
6: Hã?
1: Namorar?
4: Namorar é todo dia, toda hora, né?
1: Mas dia de quarta-feira não é o melhor dia, não?
4: À tarde, assim, mais 2 da tarde é tão bom.
1: Não, rapaz, você não tá.
2: Corinthians Internacional joga amanhã. Lá na Neoquímica Arena. E amanhã também tem Vitória e Atlético Paranaense. A Copa do Brasil chegando na sua reta final. E na terça-feira, a CBF já definiu, 11 da manhã, na sede da CBF, o sorteio para os confrontos das quartas de final. 8 Eita, equipes passarão, rapaz. 4 confrontos e de volta.
1: Quem é que tem a cara de ganhar essa Copa do Brasil? Para mim é o Palmeiras.
2: Palmeiras.
3: É, Palmeiras.
2: Tem o Cruzeiro, que é o time que se deixar ele chega também, um time muito bem arrumadinho.
1: Bora, Jota, tá com
2: preguiça de falar. O Flamengo tá anunciando aí, desses dias, o Luiz Henrique.
1: É.
2: Que foi pra Copa.
1: Qual é o valor, hein? Qual é o valor dele? Mas
2: fala-se em 30 milhões de euros. Olha que o Flamengo ganha tanto dinheiro.
1: Rapaz, o Flamengo tem a maior receita do Brasil.
2: Rapaz, é um negócio espetáculo,
1: né? É a maior torcida do Brasil. Bota do Palmeiras, a torcida do Flamengo é maior do que a do Palmeiras 3 vezes.
4: O Flamengo, se ele pegar um papel...
1: No Brasil todo, se você for comparar, dá muito mais do que 3 vezes.
4: O Flamengo, se ele pegar uma folha de papel ali qualquer no meio da rua e desenhar ali o escudo dele, falar, ó, 10 reais aqui, todo mundo vai comprar.
1: É verdade, ó.
4: É, não,
1: e
4: é
1: principalmente o povo
4: lá do... É a melhor marca de futebol
1: principalmente
4: do mundo.
1: O povo lá do quintal do Ipu.
4: Não, lá o pessoal gosta mais do Jacurutu. Jacurutu tá mandando lá.
1: 18h15. Eu já tenho aqui o noticiário do Ceará, tem também do Ferroviário. Eu queria que você me dissesse aí. Qual é? Tem gente querendo falar aí no ar? Então bota aí o torcedor pra falar no ar aí. Torcedor no WhatsApp, vamos lá.
7: Boa noite, Bosco. Boa noite, Edmilson. Tô
6: Com relação ao jogador do Palmeiras, que era para ter sido expulso com 5 minutos de jogo, aquela falta em cima do Paulo Baia, o que é que vocês dizem?
1: Não sei. Você viu?
3: Eu vi, foi uma bola na diagonal, né? Tudo bem, falam que o Paulo Baia ia sair cara a cara com o goleiro. Eu não acho isso, né? Eu acho que foi uma bola na diagonal. Tinham dois jogadores do Palmeiras em cima. E para mim era um cartão amarelo e segue o jogo.
1: Vamos mais um áudio aqui.
7: Boa tarde, Bosco Farizo. Boa tarde, Jota Dito. Aqui é Boa Zacarias. Tarde. Bosco, hoje o Palmeiras ganha de 2-0 e sexta o Ceará ganha de 2-0 também.
1: Certo. Beleza. Vamos ver mais um áudio aqui. Querendo mandar o seu, pode mandar, viu? Eu já tenho aqui o noticiário do Ceará com o Luciano Filho e eu gostaria de colocar. Tem? Gente, daqui a pouco só. Ferroviário já tá aí? Tá, então pronto, vamos fazer o ferroviário com Evandro Soares. Fala lá, Evandro.
8: Olá, amigos, sintonizados na Nova Brasil FM. O Ferroviário Atlético Clube vive um momento de incerteza. Há poucos meses da oficialização da Sociedade Anônima do Futebol SAF, comandada pelo grupo investidor Makes, que tem como representante o empresário Pedro Roxo, que também atua na gestão / Futebol Clube, responsável pela administração do futebol profissional masculino, do futebol feminino e das categorias de base do Tubarão da Barra. Só que o Ferroviário está em meio a uma grave crise financeira e com a desclassificação da equipe coral da Série D nas oitavas de final, tirando o sonho de disputar a Série C do Campeonato Brasileiro do próximo ano, aumentou ainda mais essa crise. Por isso, será decidida em uma reunião pelos associados em uma assembleia geral com destino da SAF e o Ferroviário Atlético Clube. Só para lembrar a todos, em fevereiro deste ano, os sócios do Ferroviário aprovaram a venda de 90% da SAF durante uma assembleia geral realizada na sede do clube em Fortaleza. Dos 97 associados presentes, 78 votaram a favor da negociação, 12 foram contrários e 7 se abstiveram. E agora, como vai ser a vida do Ferroviário Atlético Clube, hein, amigos da equipe esportiva da Nova Brasil em Campo? Evandro Soares, agora na Nova Brasil FM.

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0: 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São 18h20, eu tô doido para ver essa bola rolar para Palmeiras. Fortaleza e Palmeiras lá na Arena Pantanal em Cuiabá, meu amigo. 1-0 pro Leão. Perderam o primeiro jogo pela Copa do Brasil por 3-0. Fortaleza! Jogo de volta. Lá o Fortaleza vendeu o mando de campo 2 milhões e meio. 2 milhões e 200.
2: 2,200.
0: Ô, rapaz. Você acha que aqui não seria melhor essa renda aí?
2: Eu acredito que não.
0: Não, né?
3: Acredito não.

0: Hein?
1: Por isso que o rapaz está aqui como doutor, como comentarista, né, cara?
0: O Marcos Taumaturga é um grande empresário no setor de imobiliário, né? Que ele tem a
1: empresário.
0: A Taumaturga, a Talma.
2: Trabalha há mais de 20 anos como corretor.
0: Talma Imóveis. Talma Imóveis. Ele já, olha, o que esse cara já fez por muita gente aqui, inclusive já comprou apartamento, já vendeu, já comprou, já vendeu. Ele é forte no que ele faz. Ele e o irmão dele.
2: É bom.
0: Eles estão na mesma empresa ou separados?
2: Não, eles trabalham separadamente. Mas os dois são excelentes.
0: É, os dois são bons. O Marcinho e o Marquinhos são gêmeos, né? Você não tem irmão gêmeo, não, né?
2: Não, tenho não.
0: Tá. Beleza, você tem uma voz bonita e o seu pai tem uma voz feia. E ruim de atender
1: falta
0: telefone.
1: Falta de ser mais gentil, cara.
0: De quê? Dizer que a voz do Marquinhos é feia?
1: Ele não pode falar assim, não.
0: Olha, não pode. Então, gente, é o seguinte. Eu quero falar uma coisa pra você que todo mundo deve cuidar, é do sorriso. Eu cuidei do meu sorriso. Eu tenho um sorriso bacana, que eu acho. E um sorriso bacana, professor Luiz Eduardo?
3: Oi.
0: Mexe com a sua autoestima. Você fica numa boa, entendeu? 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Chegou a hora do intervalzinho comercial e eu volto em questão de 3 minutos.
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0: Da Egito.
1: Na moral, olha aí o nosso zap 997826700, 997826700, mande o seu recado, vamos fazer o restante do programa juntos. Tem alguém aí? Vamos ouvir, né? Não, daqui a pouquinho, tá certo, você tá com vendo outra situação de reportagem.
2: Ô Jota.
1: Tem público, tem previsão de público para Ceará? Diga, pois não.
2: A última informação de público foi de ontem.
1: A de ontem.
2: Tava perto de 8 mil. Acho que já passou de 12, já, por aí, 12, já, 15 mil.
1: Já.
2: Eles não divulgam, né? Uma vez ou outra e tal.
1: Jota, pra divulgar pro torcedor tu ficar mais empolgado, né, cara?
2: Empolgado ainda mais. Lembra do atacante Rick, o Rick Jonathan?
1: Rick Jonathan. Ele fazia o que mesmo?
2: Ele jogava no Ceará, rapaz.
1: Ah, o Rick.
2: Formado na base, o Rick, sim, formado na base do Ceará.
1: Sim.
2: 2019. Foi pra Bulgária, no Lolo do Gorodice, agora tá jogando na Argentina, desde a temporada passada.
1: Argentina.
2: Né? É, tá jogando lá no Tajeres. Na segunda-feira, o Tajeres aplicou fora de casa 4-0 no Platense e só deu ele. Fez 2, deu uma assistência. Sampaoli está por lá, é o treinador do Tajeres. Sampaoli que rasgou elogios ao Rick. E o Rick até disse que foi uma noite muito especial, daquelas que todo atacante sonha em viver. É mais jogado na Argentina, né? O cara se destaque, né? Isso. Legal, não
1: é
2: não, Jota?
1: Porque o futebol lá é pegado, né? Tu sabe, pegado. Né? Bem pegado.
2: Se fosse pra baixo, lá é canela mesmo.
1: É, lá não tem esse negócio, não.
2: Talizando e derruba, como você fala, derruba e depois vai lá e pega na mão e pede desculpa, né?
1: Primeiro derruba, né?
2: Depois... derruba, depois pisa no pé.
1: Pisa no pé e vai embora.
2: E vai embora. Aconteceu nada.
1: Não aconteceu nada, não. Eu tava no meio do caminho, né?
2: Pisei sem querer.
1: Sem querer. Ô professor, vou falar no Rick aí que foi da base. O Ceará tá danado aí com essa base dele, não é, rapaz?
2: Tá danado.
1: Tem jogador na seleção brasileira.
2: Pará, né? Kaique Pará.
1: Isso.
2: E não é a primeira vez que ele foi convocado.
1: Sim.
2: Destaque da equipe do Ceará, um atleta que vem sendo convocado, e isso para mostrar também a base, o trabalho que é feito na base do Ceará é bastante interessante. O jogador desse sendo convocado para seleções de base, seleção brasileira de base. Então é bem bacana isso. O Ceará que recentemente, Jota, ele renovou o contrato, né, do Gabriel Amaral, destaque, né? Até você falou, né?
1: Sim.
2: Destaque da equipe do. O Kaique Pará.
1: Em 16 jogos fez 11 gols, né?
2: O
1: Gabriel Amaral.
2: O Kaique Pará, ele foi convocado para a seleção brasileira sub-15. É um meio atacante, foi convocado agora pela segunda vez.
1: É um que joga com a 10, né, do Ceará? É, eu acho que é ele mesmo.
2: É.
1: Na categoria lá.
2: Eu sei que todo jogo que ele marca, viu? O Gabriel Amaral, renovou com o Ceará, existe uma multa milionária. Inclusive, até sondagens já foram divulgadas, né? O Gabriel é uma joia das categorias de base do Ceará, tem 20 anos, e aí eu tô procurando a multa, né, rapaz? Para transferências no mercado nacional, aqui para dentro do Brasil, a multa é de 24 milhões de reais.
1: Troco.
2: Já para o mercado internacional, o valor de 30 milhões de euros, equivalente a 178 milhões de reais, isso... Na cotação. Você chega a vender um jogador por 178 milhões de reais, já.
1: O Ceará tem cercado, né?
2: Eu digo assim, acabou o problema de Liseiro.
1: Se vender uns três, então. Aí
2: pronto.
3: Gabriel Amaral é um excelente jogador. Tive a oportunidade de ver alguns gols dele pelo sub-20 e é gol assim de centroavante, Jota. De cabeceio perfeito, assim, a execução perfeita, golaço. E que bom. Pode falar, professor.
2: Sabe quais são os times que estão interessados ou que sondaram? Foi o Cruzeiro.
1: Cruzeiro.
2: Bragantino. E o Basel da Suíça. O Basel, pra quem não lembra, levou o Arthur Cabral.
1: Sim.
2: E o Arthur Cabral, ele foi destaque lá, um jogador ainda hoje lembrado pela torcida do Basel, né? E o Basel também monitora aí o jogador Gabriel Amaral, né? Pode de repente bater na Suíça lá, a qualidade de vida é sensacional.
1: Não tenha dúvida.
2: Aí, lá, amor de Deus.
1: Na Suíça, você vai construir uma casa numa rua, rapidinho aqui, abrir um parênteses aqui. Você tem que ver se a casa faz sombra lá para a casa do outro lado. Se fizer sombra, você tem que conversar com o proprietário da outra casa lá.
2: Pedir autorização, né?
1: Pedir autorização. Eu posso construir, porque vai fazer a sombra assim, assim, assado. Eu tenho um pessoal, um amigo que mora lá na Suíça. Sim, mas aí a categoria de base do Ceará está indo muito bem. A sub-20, sub-15.
2: E aí a gente parabeniza toda a equipe, né, que faz esse trabalho lá na base, né?
1: Rapaz? Certo. Tem um garoto aí, rapaz, o volante, aquele que tá aí nos... Tá aparecendo aí no YouTube, rapaz. Não quer vibrar. O volante, rapaz, o Caio, né?
3: Caio.
1: É muito engraçado ele, né, cara? Torcedor do Ceará, torcedor de arquibancada.
3: Percebi, Jota,
1: que tá no sangue, né, cara?
3: Exatamente. Tem jogadores da base, tá sendo até comum serem torcedores de arquibancada.
1: Sim.
3: E eles realizam o sonho de estar jogando pelo clube que eles torcem. É muito legal isso, Jota.
1: Muito bom. O Ceará tá de parabéns nesse sentido aí, né? Nessa coisa. E outra coisa, todos esses jogadores aqui que a gente fala aqui nas escalações, às vezes tem 11 jogadores da base ali no relacionados para os jogos, 8, 9, 10, 11 jogadores, enfim, esses jogadores, o Ceará se cercou, né? Se cercou de segurança, renovando contratos, até pelo menos quase todos aí que estão correndo contrato até 2028, né? Final de 2028. Isso é muito bom.
3: Eles contribuem não só com pontuação, porque a gente viu muitos jogadores da base sendo utilizados esse ano, mas também financeiramente. A gente está vendo algumas notícias relacionadas ao Jonathan, por exemplo, do Cruzeiro, que passou pelo Ceará, né? Essa venda que pode gerar alguns milhões para o Ceará, o que é muito importante. Não só contribuir com o futebol, como o Melk, como o Caio, como o João Gabriel, enfim, estão contribuindo agora, mas também em vendas futuras. Gerar renda para o Ceará.
1: Isso é verdade mesmo. Tá certo, é um belo trabalho que faz o Ceará. Luiz Eduardo, você estava chamando, você ia passar alguma informação ou é sobre isso mesmo? Só isso.
2: É sobre essa questão do Gabriel Amaral.
1: Hã?
2: Aí você citou muito bem que outros atletas da base, o Ceará já foi.
1: Sim.
2: Teve esse cuidado de renovar, esticar o contrato, né?
1: O João Gabriel, por exemplo.
2: João Gabriel é um baita jogador.
1: Joga demais, cara. Joga muita bola.
2: Hoje ele foi pra coletiva.
1: Foi pra coletiva, né?
2: Quem não foi, fui eu, mas ele foi.
1: Foi. Eu vi um pouquinho da coletiva.
2: E ele falou, né, do apoio, da importância do apoio da torcida, convocando o torcedor do Ceará. Fala bem o garoto, hein?
1: Fala bem.
2: O Thales vai bem enrolado.
1: Já tá com moral, né?
2: Tá com moral, titular da equipe,
1: titular.
2: Né? Foi titular com o treinador passado e agora também titular.
3: Com o Moza.
2: Ele foi titular com o Moza e agora titular também com
1: o Ele foi titular Daniel também Paulista. Com o pessoal que ficou no meio, entre o Moza e o Daniel Paulista, né?
3: O Batatais.
1: Aí você tem o Júlio aí que tá todo mundo enchendo a bola do garoto. E ele tem muito futebol mesmo, né?
2: Muito futebol.
1: Tem o Enzo.
3: O Enzo.
2: Perfeito.
3: Ludovico. E também temos o, infelizmente, lesionado Pedro Gilmar. Zagueiro.
1: E tem mais gente.
2: E o Melk, né?
1: Tem o Melk. O Melk é a cereja do bolo, né? Já é realidade. Embora eu acho que ele não vai iniciar o jogo sexta-feira, eu acho isso certíssimo. O treinador tá certo. Se isso não acontecer, porque tem que segurar o garoto um pouco. No decorrer do jogo, no intervalo do jogo, bota o garoto até ele ganhar um pouquinho mais de... Né, de porque, como eu disse anteriormente, nas partidas lá atrás, ele foi o cara. Né, a responsabilidade caiu sobre ele. E ele andou resolvendo algumas situações. E depois não estava dando muito certo. E o técnico, Daniel Paulista, acertou no último jogo quando não escalou ele de início. Achei uma boa sacada do técnico. É tanto que quando ele entrou, fez belas jogadas, inclusive deu uma assistência para o gol do Enzo, né?
3: Isso. Ele não só não entrou como titular, como ele entrou no segundo tempo na posição dele. Jogando pelo meio de campo. E falando um pouco ainda mais sobre a base, Jota. Teve algumas notícias internacionalmente falando sobre essa base do Ceará, porque foi divulgado um projeto para valorizar o um contra um, valorizar o drible, o que é muito importante, porque tem-se a ideia de que o futebol brasileiro perdeu ao longo do tempo essa característica de formar jogadores no um contra um, jogadores que driblam, né? Se adaptando ao padrão europeu, a gente acaba perdendo isso. Então o Ceará divulgou esse projeto que vai valorizar, vai impulsionar, vai possibilitar ter esses duelos um contra um para formar mais jogadores assim que se esforçam, que praticam drible.
1: É a essência do nosso futebol, não é?
3: Exatamente. Era a essência do futebol brasileiro. Eu acredito que hoje a gente até perdeu um pouco, mas é muito importante.
1: Certo. Mas é isso, então é o que tem. E com relação ao público, a gente já falou, a gente está esperando aí uns 25, 30 mil, mais de 20 vai dar. Na casa dos 25, 26, 27, porque o torcedor está empolgado. Uma sexta-feira, 8h30 da noite, Eu sei que a condução não é lá muito boa, quem não tem o carrinho para ir. Até de carro também já fica meio difícil, porque tem lá o estacionamento, aquela coisa toda. Mas eu tenho certeza que o torcedor vai comparecer e o Ceará, nesse momento, está precisando, da ajuda do torcedor, do apoio do torcedor. E nada melhor do que o jogo contra a Ponte Preta quando você tem uma perspectiva, né, real de vitória. É por aí.
2: Já tem Fortaleza. E tem notícia aqui do Fortaleza?
1: Sim, vamos Ronald, falar do,
2: né,
1: Fortaleza.
2: Lembra que você comentou do Ronald, né, Marcos?
3: Sim.
2: Pois o Ronald tá com lesão na coxa, não está nem com o plantel lá, já voltou para a capital cearense para se recuperar dessa contusão. Portanto, o Ronald, fora do jogo de hoje, ele deve manter aí o jogador Rodrigo.
3: É, lamentável, porque o Ronald entrou bem. Ele, inclusive, até tinha comentado antes do Paulo Autori chegar que o Ronald, o último jogo dele tinha sido contra o Vitória, lá na Copa do Nordeste. Ele voltou a jogar, jogou bem, entrou bem. Até estranhei ele ter saído nesse segundo tempo contra o Palmeiras, mas agora tudo explicado, né? Era lesão, uma lesão no joelho, isso, professor?
2: Lesão na coxa.
3: Lesão na coxa, pronto. Uma lesão na coxa, por isso provavelmente que ele saiu naquele intervalo. Mas bom jogador e, lamentavelmente, uma perca aí pro Fortaleza, de um jogador que entrou, né, depois de um tempo e que deu resultado, que jogou bem, que fazia aquela saída de bola entre os zagueiros e que acredita até que o Fortaleza perdeu com a saída dele no segundo tempo para a entrada do Rodrigo, o Jota.
1: Isso. Com relação ao Fortaleza, até tem uma matéria, por exemplo, tem uma matéria aqui eu tenho aqui a arbitragem, que foi colocada pelo nosso colega Miguel Júnior, da CBN, que também é aqui do Grupo Povo. O árbitro da partida, Rafael Rodrigues Klein, né, ele é do Rio Grande do Sul, é o árbitro central. O assistente número 1, Bruno Rafael, apagou aqui, Rafael Pires, ele é de Goiás. O assistente 2, o Thiago Americano.
2: Vem gente de todo lugar aí, viu?
1: Labs, de Santa Catarina. O quarto árbitro, claro, que é o Leonardo Willis. Tem aí? Tem aí?
2: Tem aqui.
1: Vai lá.
2: É o Rafael Clay, é do Rio Grande do Sul.
1: Isso.
2: O árbitro. O assistente 1 é de Goiás, o Bruno Rafael Pires. O assistente 2 é de Santa Catarina, o Thiago Americano Labs. Quarto árbitro, geralmente é da
1: casa,
2: é local, né? Então é do Mato Grosso, Leonardo Willis Lorenzato. E o VAR é Paulo Renato Moreira da Silva, que é do Rio de Janeiro.
1: Muito bem,
2: galera,
1: então tá aí.
2: Juntou lá e disse, bora. Ei, vocês estão fazendo o quê? Bora apitar lá o jogo do Fortaleza. Vamos lá. Ó, quem tá com a gente aqui, já botou aqui a mensagem aqui. Ó, professor, boa noite. Tamo junto, tamo aqui na escuta. Direto de Icapuí, lá na Praia da Requenguela, o Barack Obama.
1: Barack Obama!
2: Gente, Jota, pensa numa pessoa maravilhosa. Gente da melhor qualidade, um baita de um cidadão, um cara super legal. Tive o prazer
1: Forte
2: de conhecê-lo.
1: Logo
2: nós iremos dar um passeio lá, né? Na Praia da Requenguela. Um abraço aí, Barack Obama.
1: Requenguela. Requenguela. Tem uma música do Martinho da Vila, né? Requenguela, qualquer coisa.
2: Conheço, não.
1: Eu não sei se tem. Se...
2: Conheço. Ex-amor.
1: Ex-amor.
2: É, mulheres.
1: Eu tive mulheres.
2: Mas
1: essas duas aí se.
2: Mas Requenguela, o nome da música é Requenguela?
1: Eu acho que tem. Requenguela aí, qualquer coisa.
2: Só
1: tem.
2: Sei que o Ricarte na Barra do Ceará tá ligado com a gente. Viu?
1: Isso.
2: Torcedor do Ceará.
1: Você tá com o jabá todo pronto?
2: Tô puxando aqui.
1: Fala, Marcos.
3: Quanto isso, posso mandar um abraço também aqui?
1: Pode. Deve, não pode.
3: Vamos lá, eu quero mandar um abraço pro meu tio Jurandir Araújo, também lá do Ipu, nosso ouvinte do Ipu, e também pro Kelê, outro ouvinte do Ipu. A gente está aí com grandes ouvintes.
1: Grande
3: pelos...
1: Kelê.
3: Grandes
1: Kelê. Kelê.
3: Pelo Ipu, né? Pelos ipuenses.
2: A música aí, né? Kelê.
1: Já tem assim, por exemplo, tem banco lá, tem?
3: Ora! Chegou no início desse ano.
1: É, né? Pois é, rapaz, aí ainda falando de Fortaleza, a gente brinca aqui, mas eu quero abraçar. Foi o primeiro lugar que eu vendi anúncios pro rádio, foi Ipu, viu?
2: No Ipu.
1: Cheguei para vender para Itatá de Santa Quitéria, o cara me expulsou do comércio. Quando eu entrei, falei, me apresentei, eu ainda era meio matuto, né? Aí o cara, não sei o que, o cara abusado, invocado, rapaz. Aí, era uma loja de sapato grande, rapaz, a loja, né? E foi saindo assim, aí eu fui saindo triste, aí eu acho que ele ficou com pena, sabe? assim, quando eu cheguei lá na calçada, ele falou: ei, vem aqui e tal, o que que é mesmo? Eu falei: não, é porque eu trabalho lá na Rádio Tatá, assim, assim, assado e tal, então eu vim aqui pra fazer um... E a gente tem uma... Só tinha ela, né? Então a audiência é muito grande, só tinha ela. Aí, e tal, e tal, e assim, assim, eu vendi, nesse dia eu vendi 5 anúncios no Ipu, pro comércio do Ipu, sabia?
2: Ah, rapaz.
1: Cheguei lá em Santa Quitéria, o pessoal fez uma festa danada. E ele me expulsou, eu falei assim, ele não diz assim, sai não, mas ele foi como, né, assim, me convidando assim. Aí ele me viu assim, triste lá, ele me chamou de volta, ei, vem aqui. É. Eu sempre fui assim muito, como é que diz, assim, dado com as pessoas, né?
2: Chorar
1: assim,
2: por qualquer besteira.
1: Chorar, eu sou meio chorão. Eu sou meio chorão mesmo, mas não, não chorei não, né? Mas fiquei, eu não chorei porque eu ia chorar, né? Mas quando ele me chamou. Olha aí.
2: Ei, Jota.
1: Sim.
2: Tem uma história
1: vamos
2: também.
1: Vamos falar sério, porque
2: conhece
1: o padrão tá ouvindo.
2: Você conhece a cidade de Mucambo?
1: Sim.
2: Rapaz, eu só fui lá uma vez.
1: Mucambo.
2: Isso, Mucambo. É pra, depois de Sobral, né? Esquerda.
1: É,
2: né?
1: Não, é no Pé da Serra.
2: Pé da Serra também,
1: é
2: né?
1: Por ali, é.
2: Pô, rapaz, aí eu trabalhava com... Tinha 19 anos, né? Fui trabalhar com venda de medicamento. Aí fui lá na farmácia, né? Apresentei Luiz Eduardo e tal, da divulgadora Eri Lusa. Eu vim aqui tal, receber aqui esse valor aqui correspondente a essa nota promissória. Aí o cara olhou pra mim, sabe... Rapaz, isso aí eu já paguei. Aí eu vi, aí dá problema. Esse amigo, você pagou? Então, me dê aí o recibo pra eu ver, né? Porque essa aqui é a nota promissória original. Rapaz, você tá me chamando de mentiroso? Aí eu disse, vixe. Aí eu falei assim, não, eu queria só comprovar. Rapaz, assim, saia da farmácia e você tome cuidado que você vai dormir aqui hoje. Meu amigo, eu me acordei umas 4-5 vezes pra ver se a porta do quarto tava fechada lá da poçada. Nunca mais fui lá. Um abraço ao povo de Mucambo. Brevemente estarei indo lá. Vou até procurar a farmácia lá, ver se, ver se a galera tá ainda por lá, sabe? Se é pai, se eu me expor.
1: Sim, mas
2: sim, deixa eu mandar só um alô aqui, Jota.
1: Sim.
2: Aproveitar até para abrilhantar, porque é o seguinte. Jota, lá no bairro Vila Velha existe um projeto.
1: Vila Velha.
2: Crianças especiais, conheço. Crianças autistas.
1: Conheço o bairro, né?
2: Pois é, é o chamado Vila em Ação. É um baita de um projeto social que hoje atende a 2.700 crianças com autismo. Trabalho excelente, cabeçado pelo Erivelto e pela esposa, a dona Adriana Martins. Aqui a gente manda um grande abraço e a gente está correndo atrás para, de alguma forma, também ajudá-los. Sim. Nesse projeto, encabeçado por eles e abraçado pela comunidade.
1: Sim.
2: Abraçado, que é bem bacana. Agora a gente precisa também que as autoridades, os amigos e tal, que... Como o JG tem um certo valor e tal,
1: graças
2: pode ajudar,
1: Deus.
2: Né?
1: Graças a Deus.
2: Graças a Deus, a gente possa conseguir garear alguns fundos para ajudar também esse projeto. Então, um abraço a todos vocês aí do Vila em Ação.
1: Muito bem. Vamos voltar aqui a falar. Fortaleza, depois desse jogo, vai encarar o Cuiabá.
2: Domingo.
1: Né? É, domingo, né? Aí a coisa já é diferente, né? E o Fortaleza vai buscar a vitória, claro, não poderia ser diferente. E outra coisa,
2: sim,
1: muito provavelmente o torcedor do Ceará vai torcer para o Fortaleza nesse jogo. Porque o Cuiabá está ali, parece que é o décimo.
2: Mas faz torcer para o Cuiabá perder.
1: Explica aí.
2: É. O Fortaleza ganhando, ele torce para o Cuiabá perder, né?
1: É.
2: Aí ajuda o Ceará de alguma forma.
1: Vai ajudar, né?
3: Aliás, para o torcedor do Ceará, o empate está resolvido, né?
1: Tá
3: porque
1: resolvido, né?
3: Dá um ponto para cada, ninguém vence.
1: É. Esses times aí que vão jogar, olha, por exemplo, Botafogo, Náutico e o próprio Cuiabá, o Ceará está de olho no resultado desses jogos. Interessa quando se trata de classificação. O Ceará vencendo esse jogo contra a Ponte Preta, ele vai ganhar uma posição aí, duas no máximo, não é, professor? Então, o Ceará ganhando esse jogo aí contra a Ponte Preta, ele vai ganhar uma ou duas posições no máximo.
2: É, depende do resultado das outras equipes,
1: pois é.
2: Né?
1: É. Tem que ficar de olho aí no jogo do Botafogo.
2: Ele ganhando, ele pelo menos está fora da zona.
1: É, se mantém fora.
2: Se mantém fora.
1: Isso.
2: E quem está dentro, se perder, aí ele aumenta ainda mais a vantagem.
1: Isso.
2: Né?
3: Acredito que para passar o Cuiabá, o professor pode até confirmar, provavelmente o Fortaleza teria que dar uma goleada lá no Cuiabá e aí o Ceará vencer o jogo dele, aí sim, passaria duas posições, né? Passaria o Cuiabá e o Botafogo de São Paulo.
2: Isso. Cuiabá que vai ser o outro adversário do Ceará
1: no outro sábado.
2: Após
1: no sábado.
2: Ponte Preta, né?
1: É, no sábado. No outro sábado.
2: Após o jogo contra a Ponte Preta, o adversário é o Cuiabá.
1: Isso. Ô Marcos, mais um, agora voltando para o Fortaleza e agora a Série B do Campeonato Brasileiro, ele tem todas as condições de ganhar o Cuiabá lá dentro.
3: Tem.
1: Aí é diferente, aí exatamente. A parada é diferente.
3: Tem mais elenco, o Fortaleza é um time bem qualificado para brigar ali pelo G6, né?
1: Ah. Hoje ele é o quarto colocado.
3: Né? Não desmerecendo o Cuiabá, claro.
1: Sim, lógico.
3: Mas o elenco do Fortaleza é sim melhor no papel. Mas é aquela coisa, é no papel, né? Futebol é imprevisível.
1: Futebol é no campo.
3: A gente vai ter um jogo agora, mais tarde, do Palmeiras contra o Fortaleza. O Paulo Autuori vai poder observar novamente jogadores, ver quem as melhores qualidades de cada um deles, ver o talento individual, e aí sim escalar o jogo o jogo importante pro Fortaleza, que é o jogo contra o Cuiabá. Escalar o time melhor para enfrentar o Cuiabá e trazer esses três pontos que são importantíssimos para o Fortaleza continuar nessa briga do G6 e, quiçá, até do G2.
1: A gente não pode, o torcedor, a gente, imprensa e o torcedor do Fortaleza, não podemos avaliar o trabalho do Autuori nesses dois jogos.
3: Não pode. Infelizmente.
1: Esses dois jogos do Palmeiras.
3: Infelizmente, coincidiu da estreia do Autuori ser contra o Palmeiras dois jogos seguidos, Jota. É muito cruel você analisar resultado, analisar desempenho contra um time que é o primeiro da Série A. Infelizmente, coincidiu essa estreia, e a estreia para mim mesmo do Paulo Autuori é contra o Cuiabá. É ver como ele vai escalar o time, ver qual serão as ideias de jogo do Fortaleza, porque sinceramente, Jota, não tem como você aplicar o seu estilo de jogo contra um time extremamente qualificado que é o do Palmeiras. Sim. Infelizmente, você vai entrar de uma maneira mais defensiva. E contra o Cuiabá, o Fortaleza provavelmente vai tentar propor mais um jogo, né? Propor um pouco mais do que tentou contra o Palmeiras agora no último jogo.
1: Não tenha dúvida. Você acha também, professor, que...
2: Concordo, sim. Concordo.
1: A proposta
2: que...
1: vai ser... mais arrojada?
2: Eu acredito que esse jogo de hoje será mais um teste pro Paulo Autuori. Ele já viu o time jogando aqui contra o Botafogo de Ribeirão Preto. Ele já gostou da atuação da equipe. Isso. Ele viu a equipe lá em São Paulo, que foi um teste difícil contra o Palmeiras. Ele gostou do primeiro tempo, né? Aí disse que no segundo tempo o time, com as mudanças, o time tomou logo um gol. Logo no início do segundo tempo, ele complicou. Então esse jogo de hoje é mais um teste. Mais um teste, agora ele também sabe que não adianta ele ir com muita sede ao pote, não, porque o Palmeiras, você não pode dar um espaço de um metro, que o Palmeiras faz uma jogada e decide uma partida. Então eu acredito que ele
1: o
2: sim.
1: Que eu, o que eu quero dizer...
2: É como o Marcos falou, que jogo vai valer, aí sim, é contra o Cuiabá. Isso é um detalhe, Jota, que...
1: Para avaliar o trabalho dele, né?
2: Justamente.
1: É isso que eu quero...
2: O Cuiabá tem 25 pontos, tem 5 vitórias.
1: Isso.
2: O Ceará tem 22 e tem 5 vitórias, Marcos. Aí, se o Ceará vence, ele vai a 6 vitórias. Se o Cuiabá perde, aí ele passa o Cuiabá no critério.
1: O empate, o Ceará já não passava, não pode passar porque ele vai a 26 e o Ceará só vai a 25.
2: E para passar do Botafogo é em casa, lá no estádio de Santa Cruz, em Ribeirão Preto, tem que perder para o América.
1: América Mineiro.
2: Se ele, pelo menos, empatar, ele não perde a posição no critério saldo de gols. Hoje o Botafogo tem 24, empatando vai a 25, 6 vitórias e tem 3 gols de saldo positivo. Será ter menos 5.
1: Isso.
2: Mas será ter que...
1: O 15º, quem é o 15º?
2: O 15º colocado é o Botafogo, tem 24.
1: Ah, sim. Tá certo.
2: 16, Ceará com 22.
1: Aí o décimo...
2: O Londrina, que é o primeiro dentro da zona, 17º.
1: Não, para trás. É o 16º, 15º, 14º.
2: Cuiabá
1: e o 13º.
2: Náutico 25, mas mesmo o Náutico perdendo, o Ceará não ultrapassa, porque o Náutico tem 7 vitórias.
1: Tem 7 vitórias.
2: E aí o São Bernardo, 12º, tem 27.
1: Então o Ceará tem que torcer aí pro Cuiabá perder e pro Botafogo também perder.
2: E torcer também que os que estão dentro da zona perca.
1: E
2: se ele vence, ele vai a 25... O Londrina pega fora o Goiás. É um resultado, uma derrota do Londrina é provável, jogando contra o Goiás lá em Goiânia. O Avaí, que também
1: apesar
2: tem 20...
1: Apesar que o Goiás parece que o homem já não tá com essa coisa toda lá, não.
2: Não tá legal também lá, não. O Avaí, que tem 20, ele pega o CRB na terça-feira, fechando essa que é a 21ª rodada. Né? Então, essa é a situação do Ceará, que tá lá embaixo. Então, para ele, é bom que ele vença e que quem esteja na zona vá perdendo.
1: Isso.
2: Porque aí vai distanciando
1: também
2: ele.
1: E esse pessoal que está atrás dele também aí, antes dele, né? O 15º, o 14º e o 13º, que também não vençam seus jogos. Mas isso é aquilo...
2: Será que tem dois jogos, Jota, fundamentais. Contra a Ponte Preta, que é o Lanterna.
1: Aham.
2: e contra o Cuiabá, que é um confronto direto.
1: E ainda acho mais, os quatro jogos são fundamentais. Até o Náutico, assim, tudo bem se ele perder lá, talvez agora ele precisa vencer esses três jogos aí. Quem sabe um empate contra o Náutico até uma vitória. Eu estou pensando aí em 10 pontos ou em 12 pontos. Né? É,
3: o Ceará precisa melhorar o aproveitamento dele em casa.
1: Sim.
3: Joga contra a Ponte, joga contra o Cuiabá e contra o Londrina em casa também. Então, se a gente, nesses quatro jogos, né, se a gente for uma visão otimista, se a gente for ter essa visão otimista, três vitórias em casa e ou perde ou empata contra o Náutico lá fora, e assim, eu acredito que esteja bom pro
1: de
3: bom
1: tamanho. Ainda tem mais dois jogos aí interessantes, viu? Tem o Vila Nova e na sequência tem o Sport aqui. Depois que ele pegar o em casa, depois do Londrina, ele vai pro Vila Nova e depois volta pra pegar o Sport, né?
3: Se o Ceará melhorar o aproveitamento em casa, pode ser até que ele consiga sonhar com objetivos maiores, né? Porque por enquanto ainda é para sair dessa luta do rebaixamento.
1: Afastar essa coisa, né?
3: Exatamente.
1: Essa coisa de rebaixamento. Então, mais do que nunca, não temos parcial de nada aí, professor?
2: Não.
1: Pois procure aí. Vamos pegar a informação do volante que o Ceará contratou, o colombiano Willy Murilo, que tem 26 anos, do Independente de Santa Fé.
3: Exatamente, é o Will Murilo, tem 26 anos, é volante, ele que é destro, estava no Santa Fé, na Colômbia. O último jogo dele, Jota, foi em fevereiro, dia 22 de fevereiro. Em março...
2: Será que vai chegar em forma, hein? Será que vai ter ritmo de jogo?
3: Não sendo... não só esse último jogo dele.
1: Será que ele não já está por aí treinando, não?
3: Rapaz, será?
1: Você agora tá com essas coisas. Será?
3: O último jogo dele foi em fevereiro, mas não sendo suficiente apenas isso, em março ele passou por uma cirurgia, né? Passou por uma cirurgia no joelho, então ele tá há muito tempo sem jogar e também ainda passou por essa cirurgia. Provavelmente é um jogador que deve estar voltando a ter ritmo, né?
1: Ele vem pelo empréstimo, né?
3: Vem por empréstimo até o final do ano com opção de compra.
1: Opção de compra.
3: É um jogador que vai vir para pegar ritmo durante o carro andando, né? A temporada rodando no segundo turno.
1: Como está sendo, né?
3: Como está sendo, Ele tem apenas 9 jogos nesse ano, mas, torcedor, não se desespere, porque o padrão de contratação do Ceará também foram jogadores com poucos jogos na temporada de 2026.
1: Saindo do Ceará, voltando ao Fortaleza, depois que o Fortaleza jogar lá contra o Cuiabá, vai pegar o Juventude também fora de casa, não
2: é? Que é um jogo complicado. É confronto direto. É um jogo que o Fortaleza sabe que vai enfrentar dificuldades. Se tiver chovendo aí, pior ainda. E aí, depois desse jogo contra o Juventude, o Fortaleza volta pra cá e pega o São Bernardo.
1: Aí o torcedor tem que abraçar o Fortaleza.
2: Essa é a sequência do Fortaleza.
1: Então o torcedor tricolor já está sabendo que tem que abraçar o time.
2: Olha, Fortaleza pega Cuiabá lá.
1: Pega o Juventude lá.
2: Pega o Juventude lá. Vem, pega o São Bernardo. E sai, pega o Criciúma lá. Uma sequência pesada do Fortaleza.
1: Pesadíssima, né?
2: Pesada, sim, porque Criciúma líder lá dá trabalho, né? O Ceará ainda hoje comemora o empate lá dentro, lá que foi até o gol do João Gabriel fora da área, né?
1: João Gabriel, foi, golaço.
2: Criciúma tem 40, é o líder. Juventude segundo, o Fortaleza vai pegar o vice-líder e o líder na sequência, pelo menos até hoje, né? O terceiro é o Operário, 35, Fortaleza é o quarto, 34. Vai ser até um jogo, assim, diria que equilibrado, porque o Fortaleza tá no bolo. O Fortaleza tá na quarta colocação.
1: Sim. A gente fala aqui de Fortaleza, mas Fortaleza não tá mal, não.
2: Não tá mal, Fortaleza tá bem na classificação. Ele vencendo o Cuiabá, deixa eu só passar aqui os adversários do Juventude e do Operário nessa que é a 21ª rodada. O Operário joga na sexta contra o São Bernardo. O jogo é lá em Ponta Grossa. E o time da Juventude, ele joga fora, um jogo complicado contra o Novo Horizontino.
1: Sim.
2: Então, Fortaleza vencendo o Cuiabá, ele já vai saber, já que o jogo vai ser mais cedo, o jogo é 16 horas domingo, Novo Horizontino e Juventude, ele já vai saber o resultado do Juventude. Dando empate o Juventude e ele vencendo, ele passa o Juventude. E o Operário não vencendo também, empatando com o São Bernardo, ele passa os dois, passa a ser o vice-líder. Ele vai chegar aí de repente contra o Criciúma numa luta entre o líder e o vice-líder. Vai começar aí o Campeonato Argentino ao vivo, hein? Boca Juniors.
1: Já nós estamos aqui na Nova Brasil, programa Nova Brasil em Campo. Já a gente vai encerrar o programa, vamos encerrar isso, vamos. O diretor já está falando aqui que a gente tem que começar a ir para o encerramento, certo? Marcos Felipe, Um forte abraço.
3: Forte abraço. Obrigado, muito obrigado, Jota. Pelos
1: comentários,
3: professor.
1: Sempre abalizados, né?
3: Ora!
1: Ora!
3: É. É, muito
1: professor,
3: obrigado.
1: Muito obrigado,
2: aqui,
1: professor.
2: Jota, só sei fazer assim.
1: Opa!
2: Só plagiando.
1: Eu tô fazendo escola há muito tempo, né? Tu sabe, né?
2: Ou melhor, quando não é radialista, é pedreiro. Valeu, Jota, um abraço, amigo.
1: Eduardo Silva, rapaz, tem sonoplasta melhor do que o Eduardo Silva?
3: Tem não.
1: Chegou um, né? Então a gente tá encerrando o programa de hoje, porque chegou o outro diretor. Valeu, um abraço a todo mundo. Daqui a pouco tem futebol aqui na Nova Brasil com o Kleber Tubarão.
0: Observatório Nacional, 18 horas 57 minutos.
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2: Olá, boa noite.
1: Boa noite para você que nos acompanha em todo o país.
2: Quarta-feira, 5 de agosto de 2026.
1: Vamos ao destaque do dia.
2: Lei consolida regras para o transporte rodoviário de cargas no país.
1: E estabelece o pagamento do piso mínimo do frete a motoristas. Gabriela Noronha.
3: A lei estabelece prazo de até 30 dias úteis para o pagamento do frete. Também estão previstas punições mais duras para empresas que contratarem fretes abaixo do piso mínimo.
2: Educação.
1: Desempenho de mais de 30 milhões de estudantes brasileiros passa por avaliação.
2: Divulgados os dados do Índice de Desenvolvimento da Educação Básica. Jéssica Gonçalves.
4: O IDEB permite acompanhar o desenvolvimento da educação básica brasileira. Os dados indicam a evolução da aprendizagem e a estrutura da rede de ensino.
1: E professores podem participar do Banco de Avaliadores do Programa Nacional do Livro e do Material Didático.
2: Eles vão ajudar a escolher as obras que irão para as salas de aula da Rede Pública de Ensino. Luciana Colares de Holanda.
5: Hoje são cerca de 20 mil profissionais cadastrados e os avaliadores são capacitados para atuar na avaliação das obras.
1: Hoje, na apresentação da Voz do Brasil, Mariana Jungmann e Luciano Seixas.
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1: Agora é lei. Estão em vigor novas regras para o frete dos caminhoneiros.
2: A lei trata do pagamento mínimo pelo transporte e medidas de fiscalização e punição em caso de não cumprimento.
3: A nova lei consolida regras para o transporte rodoviário de cargas no país e estabelece o pagamento do piso mínimo do frete a motoristas, com metodologia de cálculo pela Agência Nacional de Transportes Terrestres, a ANTT. Guilherme Boulos, ministro da Secretaria-Geral da Presidência, falou sobre a medida.
6: O piso do frete é o valor mínimo que um caminhoneiro, sobretudo um caminhoneiro autônomo, que trabalha para levar mercadorias e abastecer o povo brasileiro nos quatro cantos, é um valor mínimo que ele tem que receber por frete, por viagem que ele faz, por entrega que ele faz.
3: A lei estabelece ainda prazo de até 30 dias úteis para o pagamento do frete, além da atualização da tabela a cada 6 meses. Também estão previstas punições mais duras para empresas que contratarem fretes abaixo do piso mínimo, com multas que podem chegar a R$1 milhão. E para que seja cumprido o piso, o texto determina a obrigatoriedade da apresentação do Código Identificador da Operação de Transporte, CIOT, antes do caminhão iniciar a viagem, o que também impacta na fiscalização, como explica o ministro dos Transportes, George Santoro.
7: O CIOT também é um mecanismo de combate ao comércio ilegal de mercadorias, ao comércio feito sem nota fiscal. Ele vincula todo o transporte de mercadorias aos documentos eletrônicos fiscais.
3: Originalmente publicado como medida provisória, o texto passou por uma série de mudanças no Congresso Nacional, sendo aprovado no Senado em julho deste ano. Com a sanção, o texto vira uma regra permanente. Reportagem Gabriela Noronha.
1: O desempenho de mais de 30 milhões de estudantes brasileiros passou por uma nova avaliação de aprendizagem.
2: Foram divulgados hoje os dados mais recentes do IDEB, o Índice de Desenvolvimento da Educação Básica, e também as médias em português e matemática do SAEB, o Sistema de Avaliação da Educação Básica.
1: Os índices consideram os anos iniciais e finais do ensino fundamental e também do ensino médio na rede pública e privada.
2: O resultado foi anunciado pelo Ministério da Educação. Confira os detalhes na reportagem de Jéssica Gonçalves.
4: Para calcular o IDEB, que é o Índice de Desenvolvimento da Educação Básica, o MEC utiliza as taxas de aprovação coletadas pelo Censo Escolar, junto com o desempenho dos estudantes em língua portuguesa e matemática no SAEB, o Sistema de Avaliação da Educação Básica. O IDEB permite acompanhar o desenvolvimento da educação básica brasileira. O cálculo é feito por meio de uma escala que vai de 0 a 10. O índice dos anos iniciais do ensino fundamental passou de 6 em 2023 para 6,3 em 2025. Na rede pública, a pontuação foi de 5,7 para 6,1 em 2 anos. Para os anos finais do ensino fundamental, o IDEB nacional subiu de 5 para 5,3. Na rede pública, o indicador alcançou pontuação 5 contra 4,7 em 2023. No ensino médio, o IDEB passou de 4,3 para 4,5. Os dados indicam a evolução da aprendizagem e a estrutura da rede de ensino, que atende mais de 30 milhões de estudantes em todo o território nacional. Para o ministro da Educação, Leonardo Barchini, os resultados apontam qual deve ser a prioridade daqui para frente.
8: Toda a estratégia do Ministério da Educação, que é demanda do Plano Nacional de Educação aprovado em abril deste ano, é que a gente tenha um foco especial na aprendizagem.
4: Já o SAEB, o Sistema de Avaliação da Educação Básica, é aplicado a cada 2 anos para medir o desempenho de estudantes da educação básica por meio de testes e questionários. Em uma escala que vai de 0 a 500, no quinto ano do ensino fundamental, a nota em português passou de 207 para 215 pontos. Em matemática, de 218 para 227. Já no terceiro ano do ensino médio, em português, o resultado foi de 269 para 272. Em matemática, de 263 para 268. Em 2025, foram avaliados quase 6 milhões de alunos em mais de 70 mil escolas. Reportagem Jéssica Gonçalves.
1: Estudantes que participam do processo seletivo do ProUni, o Programa Universidade para Todos, podem conferir o resultado da segunda chamada.
2: O prazo para os pré-selecionados comprovarem as informações da inscrição começou hoje e vai até sexta-feira da próxima semana, dia 14.
1: A documentação exigida para essa comprovação deve ser apresentada diretamente na instituição de ensino superior para a qual o estudante foi pré-selecionado.
2: O resultado pode ser acessado pelo portal Acesso Único ao Ensino Superior, em acessounico.mec.
1: O Ministério da Educação chama professores e especialistas de todas as regiões do Brasil para participar do Banco de Avaliadores do Programa Nacional do Livro e do Material Didático.
2: O programa é responsável pela distribuição de livros para estudantes e professores da rede pública de ensino. As obras são renovadas a cada 4 anos.
1: Confira na reportagem de Luciana Colares de Holanda.
5: Professores e especialistas de todo o país podem participar da escolha dos livros que vão para as salas de aula da rede pública de ensino. Estão abertas as inscrições para o Banco de Avaliadores do Programa Nacional do Livro e do Material Didático, o PNLD. Os selecionados vão avaliar as obras inscritas nos editais do PNLD Atos Finais, voltado às obras didáticas, e do PNLD Literário Equidade, destinado às obras literárias. Nessa etapa da seleção, terão prioridade professores de língua portuguesa, matemática, história, geografia, ciências, arte, educação física e língua estrangeira, pedagogos e profissionais formados em letras, com foco em literatura e formação de leitores, também terão preferência. De acordo com Anita Stefani, diretora de apoio à gestão educacional da Secretaria de Educação Básica do MEC, hoje são cerca de 20 mil profissionais cadastrados. O banco é atualizado constantemente e os avaliadores são capacitados para atuar na avaliação das obras.
9: Essa capacitação busca garantir que todos os participantes utilizem os mesmos referenciais durante a análise e utilizem, né, de uma forma correta as fichas de avaliação, contribuindo para a qualidade técnica.
5: A participação no Banco de Avaliadores do PNLD é voluntária e gratuita. E a diretora de apoio à gestão educacional, Anita Stefani, explica que os profissionais selecionados no processo de avaliação pedagógica têm acesso a diferentes oportunidades de aprimoramento e reconhecimento.
10: Ao avaliarem as obras, eles estão também se formando como analistas de materiais didáticos e críticos em conteúdos, seja para a elaboração de materiais para os seus estudantes, quanto para a aplicação dessas obras didáticas na sala de aula.
5: Para se inscrever, basta acessar a página da Plataforma de Avaliação Pedagógica do PNLD no endereço pnld-avaliação.mec.gov.br e preencher as informações de perfil profissional. É preciso ter diploma de licenciatura plena ou de magistério reconhecido pelo Ministério da Educação e concluir um curso obrigatório disponível na própria plataforma. Reportagem Luciana Colares de Holanda.
2: E atenção para os prazos do Exame Nacional de Desempenho de Estudantes, o ENAD 2026.
1: Os inscritos para os cursos de bacharelado e tecnologia que tiveram o pedido de atendimento especializado negado podem recorrer da decisão até sexta-feira, dia 7 de agosto.
2: O recurso deve ser enviado pelo sistema ENAD, com a documentação que comprove a necessidade de atendimento, conforme as regras do edital. O resultado da análise será divulgado em 14 de agosto.
1: Um atendimento especializado é destinado aos participantes que necessitam de recursos específicos para realizar o exame.
2: As provas do ENAD 2026 para os cursos de bacharelado e tecnologia serão aplicadas no dia 29 de novembro.
1: O Serviço Geológico do Brasil faz o monitoramento das bacias hidrográficas brasileiras. Isso quer dizer que ele monitora a subida e descida dos principais rios do país.
2: O trabalho ajuda na agricultura, previne situações trágicas relacionadas a enchentes e orienta prefeituras em situações de seca, por exemplo.
1: Este ano, o Serviço Geológico do Brasil também faz parte do grupo de órgãos federais que está atuando no painel do El Niño e vem acompanhando e divulgando boletins sobre os impactos do fenômeno climático.
2: Sobre tudo isso, nós conversamos mais cedo com a chefe do Departamento de Hidrologia do SGB, Andréa Germano. Acompanhe. Doutora Andréa, bem-vinda à Voz do Brasil. É um prazer ter a senhora conosco aqui. Vamos falar então de El Niño, né? O Serviço Geológico do Brasil divulgou algumas previsões para as principais bacias hidrográficas do país para os próximos 3 meses. E aí eu queria começar então falando por região, começando aí pela região norte e, né, Amazônia. Os principais rios, pelo que eu já dei uma olhadinha, ainda estão nos níveis normais, mas já em situação de vazante. O que que a gente pode esperar para os próximos 3 meses?
11: Muito obrigada pelo espaço. O Serviço Geológico do Brasil agradece. O Serviço Geológico do Brasil é uma empresa ligada ao Ministério de Minas e Energia. E realmente a gente faz esse acompanhamento dos rios e monitoramento dos rios há 57 anos. Cobertura de toda a rede hidrometeorológica nacional e monitoramento de níveis de rios e volume de chuvas. A região norte hoje está nesse período, como você falou, já de vazante, né? Na sua normalidade, em todos os rios, na sua normalidade. E assim, o que preocupa é esse atraso do início das chuvas. Isso pode prejudicar aí a vazante, no caso, não ser mais crítica, né? Então, assim, esse atraso do período de chuvas realmente é hoje a nossa preocupação, mas por enquanto na sua normalidade. A gente faz simulações, né, para caso não chova, caso chova, então a gente vai tendo esse acompanhamento diariamente num cenário de 3 meses para poder também ter providências, a Defesa Civil tomar providências logísticas para as ações do norte.
2: Quer dizer assim, se a gente já está com os rios em vazante e as chuvas atrasaram, a gente pode ter uma baixa mais acentuada, é isso?
11: Exatamente, essa é a grande preocupação.
1: E no Nordeste há um alerta sobre os níveis dos reservatórios, né?
11: Exatamente. O SGB, ele acompanha junto com a Agência Nacional de Águas os reservatórios, né, através do sistema de acompanhamento dos reservatórios do Nordeste, também dos 9 estados do Nordeste, também em Minas Gerais. Mas a situação hoje, 5 de agosto, é de normalidade também, 50%, 51% da sua capacidade, né? Então a gente está mantendo esse percentual desde abril. Então ainda não é uma preocupação a região Nordeste.
2: Muito bem, então vamos falar agora de Sul, onde o El Niño talvez seja a região onde talvez a gente já esteja sentindo essa questão do El Niño de maneira mais intensa, né, mais acentuada. Já há problemas de cheias e transbordamentos. Como é que deve ser o próximo trimestre por lá, onde o alerta é maior?
11: E como você falou, né, a previsão de chuvas acima da média do El Niño pode levar muitos os rios, já materializado agora no mês de julho. Tivemos muitas inundações. Para você ter uma ideia, mês de julho no sul, na região do Rio Grande do Sul, em média chover 130 milímetros, a gente teve localidades com 430 milímetros, provocando então grandes impactos aí de inundação. E a preocupação geralmente é essa, de o solo já está muito úmido e ainda esse aumento das chuvas na região sul poder causar mais impactos de inundações na região sul.
1: Agora, no Cerrado e Pantanal, André, onde já costumamos ter seca nesse período, o que esperar para as bacias desses biomas?
11: Então, no Cerrado, na região sudeste, em termos de chuva, os modelos meteorológicos, que é nosso serviço geológico, a gente não trabalha com meteorologia, né? A gente usa a meteorologia para poder explicar a hidrologia. Mas os modelos de meteorologia estão muito discrepantes, vamos dizer assim. O que a gente entende agora nesse momento, não dá para falar do cenário de chuva, mas nesse momento que realmente as temperaturas já estão muito elevadas, aí sim a preocupação é mais para a questão de incêndios florestais. Então, monitoramento de rios, ainda estamos na normalidade para
2: tudo indicando ainda que Cerrado e Pantanal, em termos de águas, devem ficar ainda dentro da normalidade.
11: Estamos já desde 2020, assim, com uma tendência de depreciação da capacidade dos rios na região do Pantanal, principalmente. Então, assim, na normalidade, já não digo que já, a gente já não vem vivendo muito tempo isso. Então, mas não vai ser mais crítico ou menos crítico este ano especificamente.
2: Quando a gente fala então de mudanças climáticas, é disso que a gente fala, né? A gente vai observando uma mudança no comportamento natural, no comportamento da natureza ao longo do tempo, né? Não é só no trimestre, não é só no ano. Como a senhora disse, já vem desde 2020.
11: Perfeito, né? A gente não tem mais um Pantanal, uma região alagada há muitos anos. Então, isso realmente é um mudanças climáticas, não só o efeito de El Niño também, né? Então, isso é uma mudança climática que a gente vem evidenciando, principalmente nessa região.
1: Agora, doutora Andréia, como é que funciona esse monitoramento do Serviço Geológico do Brasil? Conta para o nosso ouvinte um pouco mais sobre como é esse trabalho.
11: O Serviço Geológico é o grande parceiro no campo e no escritório para fazer esse monitoramento, né? Além desse trabalho contínuo de monitoramento, de saber essas séries hidrológicas de longo período que nós monitoramos, né? A gente tem um serviço desde a década de 80, daí de realizar previsões hidrológicas, não só o momento atual, mas essas previsões hidrológicas, né, futuras. Começamos aí com bacias como o Pantanal, o Amazonas e o Rio Doce, que são bacias mais lentas, mas depois dos desastres, como a gente chama aí nos anos de 2011, 2012, 2013, a gente começou a fazer sistemas de previsão hidrológica em bacias mais rápidas e também com o advento também do todo um monitoramento automático muito mais especializado, né? Então, assim, o que a gente faz? Além desse monitoramento do campo, a gente no escritório recebe essas informações automáticas que vêm por satélites, né? Então, de hora em hora a gente está recebendo o nível dos rios, a quantidade de chuva, e rodamos modelos matemáticos, hidráulicos, hidrológicos, para fazer essas previsões. Aí você vai me dizer, então a gente consegue saber com muita antecedência se vai inundar? Depende da região hidrográfica, depende da resposta da bacia hidrográfica. Então, sim, há localidades que a gente consegue fazer essa previsão com 75 dias de antecedência, mas outras localidades, em bacias mais de alta declividade, com uma menor área de drenagem, com até 4 horas de antecedência. Mas o que permite, no caso de inundações, retirar as famílias, então, sim, permite, a gente salva vidas com esse monitoramento e com esse sistema de previsão hidrológica.
1: Muito bem, nós conversamos com Andréia Germano, chefe do Departamento de Hidrologia do Serviço Geológico do Brasil. Muito obrigado por sua entrevista aqui à Voz do Brasil.
11: Muito obrigada a vocês. Até logo. Tchau, tchau.
2: segurança no abastecimento de água passa também pela recuperação do meio ambiente.
1: Está aberta uma chamada pública para apoiar projetos de restauração ecológica e soluções voltadas à proteção de mananciais que abastecem grandes centros urbanos.
2: A chamada foi feita pelo Banco Nacional de Desenvolvimento Econômico e Social e deverá prever investimentos de 15 milhões e 20 milhões de reais com prazo de execução de até 48 meses.
1: As ações devem ter foco em restauração ecológica e em soluções baseadas na natureza para combater a escassez de água nas regiões metropolitanas, como explica o superintendente da área de meio ambiente do BNDES, Nabil Kadri.
12: As propostas enviadas devem incluir ações de restauração ecológico-produtiva utilizando vegetação nativa, em áreas estratégicas para a proteção dos recursos hídricos, incluindo nascentes, margens de rios e outras áreas relevantes para a conservação dos mananciais.
2: Os projetos deverão contemplar regiões do Distrito Federal e entorno, São Paulo, Rio de Janeiro, Ceará, Mato Grosso, Rondônia e Acre.
1: Mariana Dias Villas-Boas, pesquisadora do Serviço Geológico do Brasil, fala sobre a importância da recuperação e preservação de mananciais que abastecem grandes cidades.
13: Com a ampliação da vegetação, a gente vai ter uma maior taxa de infiltração, esses aquíferos vão ter mais água, vai chegar mais água também nos rios através desses afloramentos das nascentes. Então, os projetos de recuperação, eles são projetos importantíssimos e têm uma relação direta com a segurança hídrica nas grandes cidades. E reduz as consequências de inundação, eu aumento a recarga dos aquíferos.
2: A chamada pública está aberta até o dia 9 de setembro e pode ser consultada no site do BNDES.
1: O Brasil assumiu a presidência pro tempore da Aliança para a Segurança, a Justiça e o Desenvolvimento.
2: A entidade reúne países da América Latina e Caribe.
1: Na reunião de cúpula em Brasília, o Banco Interamericano de Desenvolvimento anunciou 4 bilhões de dólares para as ações integradas de combate ao crime organizado na região.
14: A América Latina concentra 8% da população mundial e é responsável por um terço dos homicídios ocorridos no mundo, de acordo com dados da Polícia Internacional. Esses números levaram à criação da Aliança para a Segurança, a Justiça e o Desenvolvimento.

0: A demanda dos países membros levou o Banco Interamericano a reavaliar os recursos destinados ao programa, elevando o montante para 4 bilhões de dólares. O ministro da Justiça do Brasil, Wellington Lima Silva, fala sobre a importância da aliança.
1: Nós estamos absolutamente convencidos da necessidade de intensificar essa interlocução com organismos multilaterais, estabelecer tantas quantas sejam as tratativas, as interlocuções necessárias para aperfeiçoar e aprimorar essa estratégia.
0: Um protocolo também foi assinado para o repasse de 5 bilhões de reais ao Brasil, que assumiu a presidência pro tempore da aliança pelos próximos 12 meses. Reportagem Cleide Lopes.
2: O Comitê de Política Monetária, o Copom, reduziu a taxa Selic, que é a taxa básica de juros da economia, de 14,25% para 14% ao ano.
3: Em comunicado divulgado hoje, o Copom afirmou que o cenário internacional ainda exige cautela por causa das incertezas sobre os conflitos no Oriente Médio.
2: A taxa Selic influencia outras taxas de juros no país, como as taxas de empréstimos, financiamentos e aplicações financeiras.
3: E essas foram as notícias do Governo Federal.
2: Uma realização da Secretaria de Comunicação Social da Presidência da República.
3: Com produção da empresa Brasil de Comunicação.
2: Fique agora com o Minuto do TCU. Em seguida, as notícias do Poder Judiciário e do Congresso Nacional. Boa noite.
3: Boa noite e até amanhã.
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7: Supremo Tribunal Federal começa a julgar se proibição a jogos de azar é compatível com a Constituição de 1988.
8: Presidente Lula sanciona projeto de lei que regulamenta relevância para admissão do recurso especial no STJ.
7: Acordo firmado entre Tribunal Superior Eleitoral e Advocacia Geral da União prevê boas práticas sobre o uso da inteligência artificial nas eleições deste ano.
8: Boa noite, eu sou Marcela Luiza.
7: E eu sou Walter Lima.
8: O plenário do Supremo Tribunal Federal começou a analisar na sessão de hoje se a proibição a jogos de azar é compatível com a Constituição. Após as sustentações orais, o relator do caso, o ministro Luiz Fux, começou a votar.
7: Desde 1941, a Lei de Contravenções Penais proíbe a organização e exploração de jogos de azar, punindo os infratores com prisão simples, multa e outras penalidades previstas em lei. Isso inclui o jogo do bicho e as máquinas caça-níqueis.
8: Os ministros analisam se essa proibição, criada há mais de 80 anos, ainda é compatível com a Constituição Federal de 1988, ou se ela ficou ultrapassada.
7: Na prática, o Supremo vai decidir se a exploração de jogos de azar deve continuar proibida e punida pela legislação penal brasileira ou se essa proibição é incompatível com a Constituição.
8: A decisão, porém, não tratará da regulamentação de cassinos ou da exploração comercial dos jogos, temas que devem ser abordados em outras ações que tramitam na Corte.
7: O julgamento vai continuar na sessão plenária de amanhã.
8: O presidente da República, Luiz Inácio Lula da Silva, sancionou o projeto de lei que regulamenta a relevância para a admissão do recurso especial no Superior Tribunal.

0: Tribunal de Justiça.
1: O projeto foi convertido na Lei 15.484 de 2026. Fátima Uchoa.
2: Com a relevância, segundo o presidente do STJ, ministro Herman Benjamin, o tribunal poderá concentrar esforços nos recursos que tratam de temas com maior impacto para a sociedade.
3: Não é de uma lei para atender interesses do Superior Tribunal de Justiça, mas da celeridade, da qualidade e da efetividade da prestação jurisdicional.
2: A nova lei deve tornar a prestação jurisdicional mais eficiente e permitir que o STJ concentre a atuação em casos com maior impacto jurídico, econômico, político ou social, que sejam importantes para uniformizar a interpretação da legislação federal, sem limitar o acesso dos brasileiros à justiça.
0: Tribunal Superior Eleitoral e Advocacia Geral da União assinam um acordo de boas práticas sobre uso da inteligência artificial nas eleições 2026.
1: O principal produto da parceria é o lançamento de um guia de boas práticas sobre o uso de IA no processo eleitoral. Fábio Ruas.
4: O documento vai servir como um manual de conduta com diretrizes técnicas detalhadas para partidos, candidatos, plataformas digitais, órgãos públicos e para a sociedade civil. O acordo ainda prevê a realização de cursos, seminários, workshops e eventos relacionados ao uso da inteligência artificial nas eleições, entre outras medidas.
0: Tribunal Superior do Trabalho mantém entendimento sobre desconto de dias parados em greves de longa duração.
1: Com a decisão, empresas vão poder descontar metade dos dias e trabalhadores vão ter de compensar a outra metade. Marla Lacerda.
5: A sessão de dissídios coletivos do TST autorizou duas empresas de Indaiatuba, no interior de São Paulo, a descontar metade dos 36 dias da greve realizada pelos empregados. Nessas situações, a Justiça do Trabalho admite, como regra adotada pela jurisprudência da Corte, a compensação da outra metade dos dias de paralisação. Esse entendimento, ele busca equilibrar o direito de greve com os efeitos da suspensão do contrato de trabalho durante o movimento. Para os ministros, o desconto integral dos dias parados pode gerar prejuízos econômicos excessivos aos trabalhadores.
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0: Uma boa noite.
1: E até amanhã.
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8: Eu sou Paula Groba.
9: E eu sou Humberto Pinheiro.
8: E estes são os destaques de hoje do Jornal do Senado, que começa agora.
9: Senado pode tornar hediondos e inafiançáveis crimes de pedofilia.
8: Pessoas com deficiência poderão ser consideradas idosas aos 50 anos.
9: Fim da aposentadoria compulsória como punição avança no CNJ e no Senado.
8: Boa noite.
9: Boa noite.
8: Crimes sexuais contra crianças e adolescentes podem passar a receber a punição mais rigorosa prevista na legislação brasileira.
9: O plenário do Senado pode votar o projeto que torna hediondos e inafiançáveis os crimes de pedofilia e outras violências sexuais contra crianças, adolescentes e pessoas vulneráveis. A reportagem é de Bruno Lourenço.
10: Projeto de lei aprovado na Comissão de Constituição e Justiça inclui no rol dos crimes hediondos condutas como a corrupção de menores, a satisfação de lascívia, caracterizada pela prática de atos libidinosos na presença de criança ou adolescente, a divulgação de cena de estupro de vulnerável e o compartilhamento de pornografia. A matéria também classifica como hediondos os crimes previstos no Estatuto da Criança e do Adolescente ligados ao tráfico internacional de crianças e à pornografia infantil, como defendeu a relatora, senadora Elisiane Gama, do Maranhão.
11: Nosso relatório é pela aprovação do projeto de lei, com a redação corrupção de menores, satisfação de lascívia mediante presença de criança criança ou adolescente, favorecimento da prostituição ou de outra forma de exploração sexual de crianças e adolescentes ou de vulnerável, divulgação de cena de estupro ou de cena de estupro de vulnerável, de cena de sexo ou de pornografia.
10: O senador Everton, do PDT do Maranhão, apresentou proposta semelhante e pediu que as duas matérias sejam analisadas em conjunto pelo plenário.
12: Em que eu propus o aumento da pena dos crimes cometidos contra a dignidade sexual quando praticados na presença física ou virtual de crianças, adolescentes e também cônjuge, companheiro ou parente de vítima, consanguíneo ou afim, em linha reta ou colateral até o quarto grau.
10: A CCJ aprovou um pedido de urgência para votação no plenário.
8: E a Comissão de Relações Exteriores iniciou as discussões sobre as barreiras da União Europeia à carne brasileira.
9: O grupo de trabalho que trata do acordo do bloco europeu com o Mercosul ouviu integrantes do governo e do setor privado. Repórter Pedro Pincer.
13: A partir de 3 de setembro, passam a valer novas regras da União Europeia sobre o uso de antimicrobianos na produção animal. O bloco exige que o Brasil consiga comprovar que a carne exportada não foi produzida a partir de animais submetidos ao uso de antimicrobianos proibidos pelas autoridades europeias. De acordo com o presidente da comissão, senador Nelsinho Trade, do PSD de Mato Grosso do Sul, é preciso ouvir os setores que podem ser afetados pelas normas e buscar soluções em conjunto com o governo e a iniciativa privada.
14: Setores que, porventura, venham a se sentir prejudicados, nos acionam, que nós iremos promover debates dessa natureza.
13: O chefe da missão do Brasil junto à União Europeia, embaixador Pedro Miguel da Costa e Silva, afirmou que o país terá de comprovar, por meio de auditorias, que consegue separar os produtos destinados ao mercado europeu e garantir que eles atendam às exigências do bloco. Representantes do setor privado afirmaram que o Brasil já dispõe da tecnologia necessária para fazer esse controle.
8: Aguarda votação no plenário um projeto que reduz para 50 anos a idade em que uma pessoa com deficiência seja considerada idosa.
9: O impacto do envelhecimento é maior para esse grupo de pessoas consideradas vulneráveis. Segundo a Organização Mundial da Saúde, pessoas com deficiência apresentam maior risco de desenvolver doenças crônicas, pior estado de saúde e, em alguns casos, podem morrer até 20 anos antes da população sem deficiência. Repórter Patrícia Oliveira.
15: O projeto que considera idosa uma pessoa com deficiência já a partir dos 50 anos, estende para esses indivíduos os mesmos direitos e a proteção garantidos às pessoas da terceira idade. A condição de idoso deverá ser definida por avaliação individual, médica, psicológica e social. Como destacou o relator do projeto na Comissão de Assuntos Sociais, senador Flávio Arnes, do PSB do Paraná.
16: Conforme a deficiência, podemos observar reduções na expectativa de vida que variam até algumas décadas para baixo. Se compararmos com a média da população, estamos longe de um patamar de igualdade.
15: Para o senador Paulo Paim, do PT do Rio Grande do Sul, relator na Comissão de Direitos Humanos, a proposta viabiliza a aplicação de conceitos de envelhecimento ativo específicos para pessoas com deficiência.
17: Minimizando os possíveis impactos negativos do avanço da idade em um grupo social especialmente vulnerável.
15: O projeto que altera o Estatuto do Idoso já foi aprovado também na Câmara dos Deputados e está pronto para votação no plenário do Senado.
8: E a aposentadoria compulsória de magistrados pode deixar de ser uma punição prevista na Constituição. Depois de o Conselho Nacional de Justiça oficializar o fim dessa penalidade no âmbito administrativo, o Senado pode analisar uma proposta que muda a Constituição sobre o mesmo tema.
9: A relatora, senadora Elisiane Gama, do Maranhão, afirmou que a decisão corrige uma distorção histórica. Repórter Pedro Pincer.
13: O Conselho Nacional de Justiça aprovou por unanimidade a proposta de resolução que acaba com a aposentadoria compulsória como a sanção disciplinar mais grave a juízes. A resolução aprovada segue entendimento da primeira turma do Supremo Tribunal Federal e também prevê a possibilidade da demissão como uma das hipóteses de punição. E o plenário do Senado pode votar uma proposta de emenda à Constituição que prevê o fim da aposentadoria compulsória como punição aos magistrados, promotores e procuradores e militares. De autoria do então senador Flávio Dino, atualmente ministro do Supremo Tribunal Federal, o texto foi aprovado pela Comissão de Constituição e Justiça em abril. A relatora, senadora Elisiane Gama, do Maranhão, afirmou que a decisão corrige uma distorção histórica.
18: É inadmissível o que a gente viveu há ao longo da história do Brasil com esse tipo de prêmio para quem comete um crime, de que nós não podemos permitir castas de servidores públicos com privilégios.
13: Pelas novas regras, nos casos mais graves, o magistrado poderá ser colocado em disponibilidade com proposta de perda do cargo. Nessa hipótese, será imediatamente afastado das funções e passará a receber remuneração proporcional ao tempo de contribuição até a decisão definitiva do STF sobre a eventual perda do cargo.
8: Você sabia que nas eleições, os votos em branco e nulos não são transferidos para nenhum candidato e não podem cancelar uma eleição?
9: Na prática, quem escolhe uma dessas opções deixa a decisão para os demais eleitores. Conheça mais sobre esses dois tipos de votos com a repórter Marcela Cunha.
19: Voto em branco vai para quem está na frente? E uma maioria de votos nulos pode cancelar a eleição? A resposta para as duas perguntas é não. Para votar em branco, o eleitor aperta a tecla branco e confirma. O voto nulo acontece quando é digitado um número que não corresponde a nenhum candidato ou partido. Nos dois casos, o voto é excluído da contagem que define o resultado. Não é transferido, não beneficia nenhum candidato e não é somado ao vencedor. O consultor legislativo do Senado, Gilberto Guerzoni, explica como essas duas situações aparecem na urna.
20: Mas a gente já viu que reduziu bastante o número de votos em branco, né? Já que a urna eletrônica abre uma tela. O eleitor tem que fazer alguma coisa de forma ativa ali, né? Ou ele propositalmente coloca um voto inexistente e confirma, o que leva à anulação do voto, ou ele tem que apertar a tecla de voto em branco.
19: Além de expressar uma decisão consciente, o voto nulo também pode ser resultado de um erro na digitação. Em 2026, serão 6 votos para deputado federal, deputado estadual ou distrital, 2 senadores, governador e presidente da República. Por isso, a recomendação da Justiça Eleitoral é levar uma colinha de papel.
8: E ao participar da abertura da exposição O Caminho do Voto, promovida pelo Tribunal Superior Eleitoral, o presidente do Senado, Davi Alcolumbre, afirmou que o processo eleitoral brasileiro está entre os mais confiáveis do mundo. Ele também elogiou a decisão do presidente do TSE, ministro Nunes Marques, de levar a mostra ao Congresso Nacional.
9: A exposição, aberta à visitação no anexo 1 do Senado, apresenta as etapas do sistema eletrônico de votação, do desenvolvimento das urnas à totalização dos votos e integra a programação da Semana Nacional do Sistema Eletrônico de Votação.
21: As pessoas que visitarem a exposição sairão daqui conhecendo melhor o percurso do seu voto e o papel que ele desempenha na construção do nosso país. Um Brasil comprometido com a democracia, com as eleições livres e diretas, com a alternância de poder e com a transparência no processo eleitoral.
9: Edição de Paula Groba e trabalhos técnicos de João Lira, o Jornal do Senado fica por aqui. Acompanhe agora as notícias da Câmara dos Deputados. Boa noite.
8: Boa noite e até amanhã.
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22: Câmara reforça a indenização por dano moral à vítima de violência doméstica.
23: Proposta facilita acesso de motoristas a postos de combustível nas estradas.
22: Projeto busca garantir saúde ginecológica de meninas a partir dos 10 anos.
24: Boa noite. Os deputados analisam proposta que visa assegurar a saúde ginecológica de meninas a partir dos 10 anos de idade no SUS. O projeto está em regime de urgência e pode ser incluído na pauta de votações do plenário a qualquer momento, como informa o repórter Antônio Vital.
25: Está pronto para ser votado no plenário da Câmara, projeto que torna a regra a primeira consulta ginecológica das meninas a partir de 10 anos de idade no SUS, o Sistema Único de Saúde. O projeto foi apresentado pelas deputadas Adriana Ventura, do Novo de São Paulo, e Grace Elias, do PL de Minas Gerais, com o objetivo de permitir que as meninas e suas famílias recebam orientações preventivas e adequadas sobre temas como vacinação contra o HPV, cuidados de higiene íntima, preparação emocional para a primeira menstruação e informações sobre métodos contraceptivos, A vacina contra o HPV é recomendada a partir dos 9 anos de idade. A proposta obriga o Ministério da Saúde a elaborar um protocolo para o atendimento ginecológico dessa faixa etária. As meninas deverão ser encaminhadas à primeira consulta quando houver sinais de proximidade da menarca, como é chamada a primeira menstruação. Além disso, determina que as secretarias estaduais e municipais de saúde providenciem a formação contínua dos profissionais da área, especialmente ginecologistas, para que estejam preparados para atender as meninas. O texto também estabelece que a consulta será acompanhada por um responsável e, quando necessário, uma equipe multidisciplinar, que poderá incluir psicólogos e enfermeiros. De acordo com a deputada Adriana Ventura, uma das autoras da proposta, o objetivo é reduzir a incidência de gravidez precoce na adolescência, evitar doenças sexualmente transmissíveis e contribuir para a prática de hábitos saudáveis.
0: Tanto a vacinação como a HPV, que é recomendada a partir dos 9 anos, cuidado de higiene íntima, preparação emocional para essa fase da primeira menstruação e demais, bem como informação sobre métodos contraceptivos, isso é importante para prevenir gravidez precoce e outras complicações de saúde. Ele é muito simples, mas a gente acredita que ele pode provocar mudanças profundas na orientação das meninas brasileiras.
25: O projeto que torna a regra a primeira consulta ginecológica das meninas a partir de 10 anos de idade no SUS ganhou regime de urgência e pode ser votado a qualquer momento no plenário da Câmara, sem passar pela análise das comissões permanentes da Casa. Da Rádio Câmara, de Brasília, Antônio Vital.
1: Educação.
2: Jorge Sola, do PT da Bahia, defende o projeto de sua autoria que regulamenta as escolas de saúde pública do SUS. A matéria já aprovada na Câmara e em tramitação no Senado reconhece instituições estaduais e municipais que formam profissionais, organizam estágios e apoiam residências.
3: Essa rede de escolas de saúde pública precisa e merece o seu reconhecimento, a sua regulamentação, para que dê, primeiro, mais visibilidade, mais estabilidade e maior capacidade de ampliar o orçamento destinado à formação de recursos humanos, ampliar o empoderamento dessas escolas para o ordenamento das práticas e dos estágios. Muitas vezes você tem a necessidade de organizar as vagas nos hospitais públicos, nos hospitais da rede do SUS, para a formação profissional e até, né, definir políticas públicas que visem estimular a formação de profissionais que ainda temos uma carência.
2: Jorge Sola assinala ainda que as escolas têm papel central na organização dos processos seletivos para residências médicas e na formação de especialistas em áreas com carência no país. Para ele, a falta de um marco legal e de uma estrutura de articulação nacional limita o potencial das instituições.
4: Professora Luciane Cavalcante, do PSOL de São Paulo, é autora do projeto que isenta do imposto de renda professores e demais profissionais da educação básica e superior. Ela explica que a medida busca valorizar a categoria e ampliar os investimentos na educação.
2: A deputada afirma que o Brasil investe pouco em educação, paga baixos salários aos docentes e que muitos municípios não cumprem o piso nacional do magistério. Professora Luciane Cavalcante argumenta ainda que, assim como outros setores recebem incentivos fiscais, os profissionais da educação devem ser priorizados.
5: Esse projeto, ele visa colocar no centro do orçamento público e do financiamento das políticas públicas os profissionais da educação. Quase 30% de todo o rendimento dos profissionais da educação ficam retidos na fonte com pagamento do imposto de renda. Os profissionais da educação já trabalham em várias escolas para poder complementar a sua renda. Eles trabalham com alto número de estudantes por turma. Então, eles precisam desse investimento.
1: Trabalho.
4: A Câmara aprovou o projeto de lei que limita a jornada máxima de trabalho dos psicólogos a 30 horas semanais, sem redução do salário. A repórter Maria Neves traz mais informações sobre o texto que já foi encaminhado para análise dos senadores.
26: Uma das autoras do projeto, a deputada Érica Cocai, do PT do Distrito Federal, explica que atualmente a lei que regulamenta a atuação dos psicólogos não prevê limite de jornada de trabalho. Com isso, eles ficam submetidos a 44 horas semanais. De acordo com a deputada, a categoria é a única entre os profissionais que lidam com saúde e atenção psicossocial que não tem jornada de 30 horas.
7: Profissionais de psicologia têm o direito a uma jornada de trabalho que possibilite que ele tenha tempo para o seu aprimoramento acadêmico, mas ao mesmo tempo tempo para que possa cuidar da sua própria existência. Por isso, 30 horas para a psicologia é uma necessidade, não apenas dos psicólogos e psicólogas, mas uma necessidade do país que precisa desses profissionais atuando em todos os espaços.
26: A deputada Natália Bonavides, do PT do Rio Grande do Norte, também assina a proposta. Ao apresentar o texto, as autoras argumentaram que a redução da jornada de trabalho vai contribuir para a preservação da qualidade de vida e o adequado exercício da atividade profissional, que demanda elevado desgaste emocional e mental. O texto beneficia os profissionais com contrato de trabalho no setor privado. Para psicólogos que trabalham em empresas públicas como seletistas, a nova jornada dependerá de dotação orçamentária e de autorização na Lei de Diretrizes Orçamentárias. Da Rádio Câmara de Brasília, Maria Neves.
1: Economia.
24: Marcelo Crivella, do Republicanos do Rio de Janeiro, aponta como positivos os resultados de emenda à Constituição que estende a imunidade de IPTU a templos religiosos instalados em imóveis alugados. Ele explica que a regra passou a valer em 2023.
10: Em 2022, ela foi promulgada, essa emenda à Constituição, em fevereiro de 2022. Como o IPTU incidia 1º de janeiro, ela passou a ter efeito apenas em 2023. O que significa ela? Antes dessa emenda, tinha a imunidade de IPTU apenas os templos próprios, aqueles que foram construídos pelos fiéis. Mas nós sabemos, pelo censo do IBGE 2022, que dos 580 mil templos religiosos, católicos, espíritas, evangélicos, 400 mil funcionam em imóveis alugados e eles não tinham a imunidade do IPTU. Com a emenda constitucional 116, passaram a ter.
11: Marcelo Crivella orienta igrejas, creches, asilos e orfanatos a procurarem as prefeituras caso tenham efetuado o pagamento do IPTU entre 2023 e 2026. Ele alerta que a cobrança é indevida nos casos amparados pela emenda, com possibilidade de restituição dos valores.
24: Bandeira de Melo, do PV do Rio de Janeiro, é um dos autores de projeto que cria um modelo próprio de funcionamento para as cooperativas solidárias. O texto define essas organizações como sociedades sem fins lucrativos, com regras de autogestão e articulação com a Política Nacional de Economia Solidária.
11: Bandeira de Melo informa que a proposta busca reduzir a burocracia para iniciativas da economia solidária, com prioridade para grupos economicamente frágeis. O projeto também prevê estímulo à participação das cooperativas solidárias em compras públicas, licitações e ações de desenvolvimento comunitário.
1: Desenvolvimento Regional.
24: Paulo Soares, do Podemos de São Paulo, apresentou o projeto que cria um programa para incentivar a universalização da coleta e tratamento de esgoto. Ele explica que a iniciativa também institui um fundo de assistência para socorrer municípios sem condições financeiras de investir no saneamento básico.
12: Uma defesa da sustentabilidade e da compensação ambiental. Em que sentido? Aquele município que está cumprindo com todos os seus deveres na questão de saneamento, nas questões ambientais todas, ele ser recompensado por um fundo. E esse fundo também, ao mesmo tempo, socorrer os municípios que não têm condições financeiras de avançar no saneamento básico. Essa é uma gestão que envolve meio ambiente, envolve saúde pública.
11: Paulo Soares pede urgência na aprovação da matéria, ressaltando que o saneamento ainda apresenta desigualdades profundas entre regiões do país. O congressista esclarece que os recursos do fundo virão de penalidades, de fiscalização e de aportes internacionais de fomento.
1: Turismo.
24: Projeto de lei apresentado por Domingos Neto, do PSD do Ceará, visa facilitar o acesso de micro e pequenas empresas de turismo a financiamentos públicos. A proposta prioriza empreendimentos localizados fora das regiões metropolitanas.
13: O texto de Domingos Neto permite o uso de fundos garantidores e seguros de crédito em substituição ou complemento às garantias tradicionais. Para ele, a medida amplia o acesso aos recursos do Fungetur e dos fundos constitucionais para modernizar e fortalecer o turismo regional.
14: Transportes.
24: Avança na Câmara a proposta que busca facilitar o acesso de motoristas a postos de combustível nas estradas. A repórter Silvia Munhato tem os detalhes.
15: A Comissão de Viação e Transportes da Câmara dos Deputados aprovou o projeto que busca melhorar o acesso dos motoristas aos postos de combustíveis e rodovias sob concessão pública. A proposta inicial do deputado Capitão Augusto, do PL de São Paulo, dava 180 dias de prazo para que as concessionárias elaborassem planos de adequação das rodovias, evitando retornos muito distantes. O relator, deputado Zé Trovão, do PL de Santa Catarina, afirma que o problema é real.
16: E esse motorista, às vezes, ele tem que caminhar 5, 6 quilômetros para frente, fazer um retorno e voltar. O que nós estamos determinando hoje é o seguinte: olha, nós vamos criar acessos mais claros e mais fáceis para esses motoristas, para que o cara não corra o risco, às vezes está na reserva, está chegando no final do seu combustível, vai fazer um retorno, ou um retorno que não está bem sinalizado, ou um retorno perigoso e acabar acontecendo um acidente.
15: Mas o deputado modificou o texto para atribuir à Agência Nacional de Transportes Terrestres a tarefa de tratar do problema no âmbito de sua atuação normativa e contratual. A proposta, que pretende facilitar o acesso do motorista aos postos de combustíveis em rodovias sob concessão, será analisada agora pela Comissão de Finanças e Tributação. Da Rádio Câmara de Brasília, Silvia Munhato.
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14: Segurança Pública.
13: Bibo Nunes, do PL do Rio Grande do Sul, é autor de projeto que amplia as punições para quem picha bens públicos ou privados. O parlamentar destaca que o texto prevê a suspensão da carteira de habilitação e das linhas telefônicas do infrator.
18: Nós temos que acabar com a pichação. Só suja a cidade tem que ser punido. É punindo que se gera respeito. Os pichadores, eles têm uma competição para ver quem é o louco mor, quem é o que consegue pichar e estragar o monumento que mais chama a atenção da sociedade. Então, esse projeto é para dar penalidade, punir quem presta esse desserviço ao Brasil, que é a pichação. E que nós, brasileiros, possamos ter nossas cidades, os nossos monumentos respeitados.
24: O congressista observa que a pichação causa, além dos danos materiais, prejuízos ao turismo. Bibo Nunes acrescenta que o projeto inclui a cobrança do ressarcimento pela restauração do bem pichado, com responsabilização do autor ou dos responsáveis legais em caso de menor de idade.
13: Alexandre Leite, do União de São Paulo, propõe substituir a prisão em regime fechado pela prisão domiciliar para quem deixar de pagar pensão alimentícia. O projeto do deputado também permite monitoramento eletrônico e saída para o trabalho remunerado.
24: Alexandre Leite explica que a prisão em regime fechado ficaria restrita a casos excepcionais, quando houver ocultação de bens ou má-fé do devedor. Ele argumenta que a medida busca aumentar as chances de pagamento da pensão sem impedir o exercício da atividade profissional.
14: Justiça.
13: Os deputados aprovaram nova regra sobre indenização por dano moral à vítima de violência doméstica. Entenda na reportagem de Paula Bittar.
20: A Comissão de Constituição e Justiça da Câmara dos Deputados aprovou uma proposta que reforça na lei o direito de indenização por dano moral nos casos de violência doméstica e familiar contra a mulher, desde que haja pedido expresso da acusação ou da parte ofendida. A reparação será fixada pelo juiz, inclusive criminal. A relatora na comissão, deputada Lídice da Mata, do PSB da Bahia, destacou a importância de garantir a indenização a essas mulheres.
27: Ela é uma vítima da violência
6: E isso é conhecido pela sociedade e impacta sobre sua imagem na sociedade. E, portanto, ele garante o direito dessas mulheres a uma indenização por danos morais. A violência deixa as marcas que vão muito além das agressões físicas. Elas provocam sofrimento, ela compromete a saúde mental, ela afasta as mulheres do seu trabalho, ela deixa a mulher em situação de trauma. E, por isso mesmo, é essencial que a legislação assegure também o direito à reparação desses danos.
8: Segundo Lídice da Mata, a proposta tem inegável relevância, pois ao inserir a possibilidade expressa de reparação civil por dano moral decorrente de violência doméstica, fortalece a proteção dos direitos fundamentais à dignidade da pessoa humana, à integridade física, psíquica e moral e à igualdade de gênero, assegurando à vítima um instrumento adicional de reparação no âmbito civil. A proposta que estabelece o direito de indenização por dano moral nos casos de violência doméstica e familiar contra a mulher já pode seguir ao Senado, a menos que haja recurso para votação pelo plenário da Câmara. Da Rádio Câmara, de Brasília, Paula Bittar.
9: Consumidor.
24: Tarcísio Mota, do PSOL do Rio de Janeiro, é coautor de projeto que regulamenta a publicidade das apostas online. A iniciativa trata a atividade como tema de saúde pública e de defesa do consumidor, com o objetivo de restringir a propaganda das chamadas bets.
19: Do mesmo jeito que nós temos hoje regulações muito rígidas sobre propaganda, por exemplo, para as drogas legalizadas, como tabaco ou álcool, é preciso ter regras muito rígidas para as propagandas dessas casas de aposta online. Por exemplo, é inadmissível que elas continuem a financiar times de futebol, financiar campeonatos de futebol, que são inclusive a origem de grande parte dessas apostas. É inadmissível que no meio da transmissão de um jogo de futebol, você tenha propaganda dessas casas de aposta como se fossem simples informações jornalísticas.
21: Segundo Tarcísio Mota, o projeto cria medidas preventivas para reduzir o endividamento e os impactos do vício sobre as famílias. O parlamentar também defende regras mais rígidas, com foco na proteção da saúde mental e dos direitos dos consumidores.
24: Projeto de Raimondo, do PT do Rio de Janeiro, proíbe a veiculação de propagandas de apostas online em emissoras de rádio e televisão. De acordo com o deputado, a medida busca reduzir a exposição da população às chamadas bets em veículos que operam por concessão pública.
22: Então, o que a gente queria, na verdade, é que as bets não existissem no nosso país. Nós lutamos contra elas. Mas enquanto a gente não consegue abolir as bets no Brasil, e nós haveremos de abolir um dia, nós queremos proibir que elas sejam divulgadas, publicizadas nos meios de comunicação de televisão e rádio.
21: Raimon explica que o objetivo é minimizar os impactos das apostas sobre a saúde mental, o orçamento das famílias e o endividamento da população. Ele acredita que reduzir o alcance desse tipo de atividade protege os consumidores mais vulneráveis.
24: Termina agora o Jornal Câmara dos Deputados, produzido pela Rádio Câmara, com trabalhos técnicos de Everson Urani e apresentação de Val Monteiro e Luciana Vieira. Uma boa noite para você.
21: A Voz do Brasil volta amanhã. Boa noite.
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3: Ótima noite a você em casa, no seu trabalho, no ônibus, no carro, onde quer que você esteja. Seja bem-vindo, seja bem-vinda ao futebol aqui na Nova Brasil FM 106,5. Pré-jogo para Fortaleza-Palmeiras, Palmeiras-Fortaleza, é o jogo com o mando de campo do Fortaleza, onde o Fortaleza não manda em nada, porque quem vai mandar é o Palmeiras, toda a torcida hoje é pro Palmeiras, né? Lá na Arena, como é? Arena Pantanal. Então, daqui a pouquinho que eu digo assim, no bom sentido da palavra, né? Porque o jogo é às 9:30, daqui a 1h12, a bola vai rolar aqui na Nova Brasil FM 106,5, tá certo? Já tá comigo aqui ao meu lado o Wesley Lopes e também, né, na nossa mesa de som, nosso querido Eduardo Silva, tá bom? Então, Wesley, boa noite, Wesley, tudo tranquilo? Tudo bem, Wesley?
4: Uma ótima noite pra você, Clebão, uma ótima noite, Eduardo, e claro, ao torcedor cearense ligado conosco, em especial o torcedor tricolor. Noite de futebol, noite de Copa do Brasil, Arena Pantanal. Daqui a pouco a bola vai rolar pra Palmeiras e Fortaleza, Fortaleza e Palmeiras, como você bem falou, mando de campo do Tricolor de Aço, que acabou vendendo esse mando para poder tentar contornar e tentar sanar a situação financeira com um grupo de atletas. Daqui a pouco a gente vai falar um pouco mais sobre isso, mas o Fortaleza, que já se encontra na Arena Pantanal, por incrível que pareça, nunca mais vai ter tanto contato com a Arena Pantanal como teve e vai continuar tendo durante essa semana. Já foram treinos na segunda, na terça, joga hoje, vai continuar treinando lá, joga no domingo contra o Cuiabá. Então Fortaleza praticamente virou aí um visitante já meio que domesticado na cidade de Cuiabá. Então daqui a pouco vamos trazer as escalas oficiais tanto do Fortaleza como também do Palmeiras.
3: Beleza, então, e aí, claro, né, um jogo onde eu tava vendo, viu, Wesley, tanto o preparador físico do Fortaleza já falando sobre a questão de... Tem um retornozinho aqui no negócio, né? Tá meio indo voltando. Mas assim, eu tava vendo o preparador físico do Fortaleza, tava vendo o Bernardo, que é o Bernardo Franco, né? Que é o adjunto. E eles, na última matéria que fizeram aí na página do Fortaleza, lá no site do Fortaleza, eles falaram justamente sobre a questão de que iam aproveitar para ver, descansar jogadores, principalmente aqueles jogadores que participaram do último jogo. Falaram também da questão de que alguns jogadores tinham ido para campo, outros tinham ficado no hotel, tinham treinado por vídeo, né? Eu não sei como é que treina por vídeo, mas tudo bem, estava treinando por vídeo, e que também já estavam de olho mesmo, já que estão lá na Arena Pantanal, estavam de olho no jogo já contra o Cuiabá. Ou seja, parece que não estão muito interessados nesse jogo não, viu, Wesley? A realidade é essa. Pelo menos eles passaram, sabe, lembra do cheque? Pois é, eles passaram um cheque mais ou menos de que a situação era essa no Fortaleza.
4: Na verdade, tudo ficou ainda mais evidenciado em relação ao foco do Fortaleza para a Série B, principalmente depois do resultado do primeiro jogo, né? Fortaleza vinha até fazendo um jogo, de certa forma, interessante naquilo que tinha se proposto a fazer, que era se defender e, em alguns momentos, tentar incomodar a equipe do Palmeiras. Porém, ali no segundo tempo, principalmente com alguns erros individuais, o Fortaleza acabou levando logo um gol ali no começo da segunda etapa, que acabou desmontando praticamente tudo aquilo que o Paulo Autuori tinha montado para o segundo tempo, né? Então, o resultado de 3-0, com tudo aquilo que hoje o Fortaleza vive, não apenas na parte técnica ou na parte tática, mas também na parte extra-campo, para o Fortaleza hoje, o mais interessante seria se despedir da competição de forma honrosa, né? Para que o Fortaleza consiga chegar bem, principalmente para esses jogos que vai ter do Campeonato Brasileiro da Série B. Infelizmente, alguns atletas acabaram sentindo muito o impacto da grama sintética do Allianz Parque, né, nesse jogo do último domingo. O Luiz Fernando acabou sendo substituído reclamando de dor no joelho, né? O próprio Ronald precisou ser substituído logo no intervalo também, reclamando de dores no joelho. Então, assim, ele aproveitou essa semana, né? Inclusive na matéria que nós trouxemos.

0: O torcedor, ele fica... E eu, como torcedor do futebol cearense, o torcedor fica à mercê, fica jogado à margem, porque, rapaz, além da queda do coice, o Palmeiras já ganhou 3-0, hoje, só um milagre para o Fortaleza reverter uma situação dessa. Eu acredito em milagres? Acredito. Eu sou cristão, tenho que acreditar em milagres. Mas... É muito complicado, é uma situação muito difícil do Fortaleza. Aí o Fortaleza, na minha concepção, quando ele vem de um mando de campo, eu entendo que possa ser por questão financeira, tudo bem, eu até entendo esse lado. Eu não quero entender não, mas entendo. E aí eu vejo que ele apequena o time, ele já está dizendo para o Palmeiras, foi o único time aí que dessas oitavas de final que vendeu o mando de campo. Mangueirão, teve o jogo ontem do Remo no Mangueirão, né? Tem o Barradão hoje recebe jogo, hoje ou amanhã, acho que é hoje. Enfim, os times todos jogam nas suas casas. O próprio Abel disse, rapaz, eu não sei por que existe esse negócio de venda de mando de campo, porque nem era para existir, era para os times jogarem nos seus campos. Então, ele apequena o time, ele já entrega de mão beijada, né? Pelo menos o estádio. Eu vi a chegada do Palmeiras lá em Cuiabá, e aí, rapaz, olha, eu vou dizer uma coisa, o que tinha de gente para receber o Palmeiras e o que vai ter de gente hoje 98, 99% de torcedor que tiver no estádio vai ser pro Palmeiras. Então não tem mando de campo do Fortaleza, é um mando de campo vendido, realmente o mando de campo é do Palmeiras, vai jogar fora de São Paulo, mas com casa cheia. E aí o treinador, o adjunto, ele vai e diz que está mais interessado no jogo da Série B, que é o principal objetivo do ano. Aí já diz o preparador físico, diz que está mais interessado, já está trabalhando para o físico para o jogo da Série B. E aí o torcedor fica feito um trouxa, cara. Eu fico indignado com isso, porque tudo bem, mas está 3-0, Kleber. Pois é, mas não era para falar isso, principalmente a diretoria, não era para dizer isso, ó, nós estamos trabalhando para esse jogo, vamos trabalhar forte, vamos tentar reverter a situação, vamos fazer assim, vamos fazer assado e tal, tal, tal, tal, vamos entrar com o que tem de melhor, ou a força máxima, carga máxima que a gente tiver. A gente sabe que não vai ser, mas ilude a gente, engana, pelo menos o torcedor, mas não abrir logo a boca e dizer que nós já estamos nos preparando para a Série B, porque é o principal objetivo, e eu creio que esse é o principal objetivo mesmo, é tentar voltar para essa Série A ano que vem, porque se não voltar para a Série A ano que vem, corre um sério risco de ano que vem fazer uma campanha horrível, né? Até porque já antecipou um monte de verbas aí, tá antecipando, né, Wesley? E antecipando verbas do ano que vem para uma provável Série A que nem sabe se vai estar, né? E aí fica adiantando coisas e não sabe se vai chegar lá. Então, se não chegar, meu amigo, aí é que a peia vai cantar. Por quê? Porque já está antecipando dinheiro, né? Já está antecipando cotas do ano que vem. E essas cotas, meu amigo, se não subir, já era, Wesley.
1: É uma situação complicada, né? Tudo isso também é, infelizmente, é resultado de muita coisa errada que aconteceu no ano passado, né?
0: Não só do ano passado, mas de algumas, né, de alguns anos que já vem acontecendo, né? Mas... Ou que vinha acontecendo e a gente não sabia.
1: Que vinha acontecendo, mas assim, até um dia eu fiquei sabendo, né? O Fortaleza, na verdade, por mais que o Fortaleza tenha passado esses 7 anos na Série A, o Fortaleza nunca foi um time rico nem milionário, né?
0: Isso é verdade.
1: Ele tentou se passar por um time rico e fazendo situações que não vinha fazendo ao longo dos anos, principalmente na última temporada, né? Onde ele se perde totalmente nas suas ideias, que eram ideias distorcidas em relação ao que fez ele chegar onde chegou ao longo dos outros anos, que era contratar de forma inteligente, ser muito cirúrgico no mercado de contratações, trazendo atletas que vinham e resolviam, por mais que não fossem estrelas ou craques considerados pela grande mídia, mas eram atletas que vinham e resolviam quando chegavam à capital cearense. Mas, felizmente ou infelizmente, com todos os erros, eu sempre gosto de falar isso, dessa atual gestão, que para mim o principal deles é o fato de não saber se comunicar, né? Um dos maiores comunicadores da história do nosso país tinha um bordão que ele falava, né? Quem não se comunica, se trumbica. Eu acho que é isso. Se eu tiver

0: errado, me corrija.
1: Tá se trumbicando agora.
0: Pois é, então assim, é um grande problema que eles têm, essa falta de comunicação, mas assim, estão tentando administrar muita coisa errada que eles herdaram do ano passado, né? Sempre gosto de falar isso também. Para mim, além de ser um comunicador, um jornalista, eu também sou torcedor. Então, para mim, como torcedor, é muito doloroso ver um time como Fortaleza, né, principalmente acostumado com grandes glórias como vinha nos outros anos, mandar um jogo contra o Palmeiras lá em Cuiabá, lá na Arena Pantanal. Então, assim, o sentimento assim, de falta de representatividade, ele é muito grande nesse momento. O torcedor está acostumado a ir à Arena Castelão. Hoje, em noites normais, era um jogo que o Fortaleza, sem sombra de dúvidas, colocaria na Arena Castelão na faixa de 50 a 55 mil pessoas, tranquilamente, se estivesse vivendo um momento harmônico, né? Porém, se esse jogo não fosse acontecer na Arena Castelão da mesma forma, depois do resultado de domingo, nós teríamos o público, talvez, não o mesmo que o Fortaleza vinha tendo na Série B, mas um pouco melhor devido à torcida do Palmeiras, né? Não pelo fato da torcida do Fortaleza, mas enfim, o Fortaleza precisa, né, ter esse foco, esse objetivo de controlar bem as situações para que possa fazer um jogo de forma honrosa essa noite contra a equipe do Palmeiras e no domingo contra o Cuiabá conseguir fazer um bom jogo para que possa pontuar e seguir firme na luta em busca da Série A.
1: 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Agora, eu quero dizer o seguinte, enquanto o Fortaleza se preparava aí para esse jogo contra o Palmeiras, e meio assim, meio lá, meio cá, né? Meio no banho-maria. Rapaz, a galera do Palmeiras, inclusive o Piquerez, deu entrevista dizendo, rapaz, jogo difícil. Olha como é que os caras estão encarando. Com 3-0 no placar pró, os caras estão dizendo, jogo difícil, campo difícil. Tudo bem que o campo vai ser difícil para os dois. Eles entendem que o campo é difícil porque eles treinam mais no campo, na grama sintética, né? Então, eles entendem, campo difícil, mas é para os dois e tudo mais, aquela onda toda, enfim. Rapaz, eu sei que a galera do Palmeiras não tá para brincadeira, não. Eles vêm hoje, viu, Wesley, para fazer o negócio acontecer pro lado deles. Ai, ai, ai, pro Fortaleza vai ser difícil. Mais uma vez.
0: Mais uma vez, muito complicado, né, Clebão? Porque, inclusive, eu também vi uma entrevista do Carlos Miguel ressaltando, né, esse momento do Palmeiras, lembrando que esse jogo da volta diante do Fortaleza não é um jogo já de favas contadas, né? O Palmeiras vai precisar manter um ritmo muito bom para tentar vencer o Fortaleza novamente e consolidar a sua classificação para a próxima fase da competição. Mas tudo isso a gente vai precisar ver dentro de campo, né? O Fortaleza vai precisar manter um comportamento interessante para que possa tentar mais uma vez conter o ímpeto do Palmeiras, como vinha conseguindo naquela primeira etapa, né? Até no início ali do segundo tempo, quando leva um gol muito cedo e aí acaba mudando tudo. Mas claro, como eu falei durante a semana, a equipe do Palmeiras é um dos melhores e dos maiores elencos da América do Sul, não apenas do futebol brasileiro. né? O Abel Ferreira já é um treinador que já há mais de 5 anos dirige a equipe palmeirense, né? Tem um elenco em suas mãos, um elenco extremamente qualificado, com John Arias, com Flaco Lopes, com o Tigrinho, né? Agora que me fugiu o nome dele, o atacante também, Vitor Roque, Sousa, um time muito bom, de muita qualidade. Claro que hoje eles não vão entrar nesse jogo com tanta intensidade, principalmente depois do primeiro resultado, mas cabe ao Fortaleza encerrar a sua participação, ou quem sabe, como você falou, conseguir o tal desse milagre para que possa conseguir a classificação para a próxima fase, ou, da melhor forma possível, encerrar de forma honrosa.
1: Beleza, então. Fazer o seguinte, vamos a um rápido intervalo. Na volta, a gente já traz aqui a escalação, tanto do Fortaleza quanto do Palmeiras, equipes já escaladas, mas a gente vai a um rápido intervalo e volta já já. Sai daí não, é bem ligeirinho.
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1: Muito bem, já de volta e vamos direto ao que interessa. Vamos às escalas de Fortaleza e Palmeiras. Palmeiras e Fortaleza, começando pelo time. Pelo time da casa, é, Wesley? Começar pelo time da casa, então vamos começar pelo Palmeiras, né? Não. Vamos começar pelo mandante, pelo menos. Tá certo? Solta o hino do Leão aí, Eduardo!
2: Fortaleza, glória e tradição.
3: Comandado por Paulo Autuori, que hoje não atua na capital cearense, mas lá na cidade de Cuiabá, na Arena Pantanal. Vai a campo com o futebol de João Ricardo, goleiro número 1, capitão da equipe.
1: João Ricardo, camisa número 1 no gol do Fortaleza.
3: Na lateral direita, 22 para Maílton.
1: Maílton, camisa número 22, de novo.
3: 3 para Lucas Gasal.
1: Lucas Gasal vem com a camisa de número 3.
3: Ao seu lado, depois de muito tempo entregue ao DM, hoje voltando a ser titular, o argentino Cardona veste a 6.
1: Camisa número 62 para Cardona.
3: Fechando o cinturão defensivo do tricolor de aço, 18 para o colombiano Fuentes.
1: Fuentes vem com a camisa de número 18.
3: Iniciando o meio-campo do Leão do Pici, 5 para Pierre.
1: Pierre, ele é o dono da camisa número 5 do tricolor de aço.
3: 29 para Rodrigo.
1: Rodrigo, camisa número 29, o Rodrigão.
3: E fechando a trinca de volantes desse meio-campo de Paulo Autuori, 88 para Lucas Sacha.
1: Lucas Sacha, o Sachinha, vem com a camisa número 88.
3: O ataque para esta noite será composto por 75, Rodriguinho.
1: Rodriguinho, camisa 75.
3: 31 para Wellington.
1: Wellington vem com a camisa 31.
3: E 9 para Miritelo.
1: Miritelo, camisa número 9, na rapidinha, Wesley.
3: 1 para João Ricardo, capitão. 22 Maílton, 3 Gasal, 6 Cardona e 18 Fuentes. 5 Pierre, 29 Rodrigo, 88 Lucas Sacha, 75 Rodriguinho, 31 Wellington e 9 para Miritelo, que vai fazer 4 gols só ele essa noite.
1: Só ele. Só a participação dele, né? Vai fazer 4 gols.
3: Fora os outros dois aqui, do Maiuto e do Rodriguinho.
1: E tomara, rapaz, olha, tomara que você vá. Tomara que Deus te ouça mesmo. Mas eu fico pensando isso, sabia? Eu fico imaginando. Eu fico imaginando. Pensou se o Fortaleza vira esse placar pra cima do Palmeiras?
3: 3 gols do Miritelo?
1: Eu não digo, podia ser com até gol da Toninha, qual quer que fosse. Mas o que eu fico pensando é virar esse jogo, ou pelo menos empatar esse placar agregado, pelo menos o 3-0. Eu fico imaginando, meu Deus, me calaria mesmo aí a minha boca, porque eu queria ter essa fé zona tão grande desse jeito aí pra esse jogo de hoje. Mas Wesley, quem é que tá à disposição aí do querido Paulo Autuori, gentleman do futebol?
3: À sua disposição ele tem 25 para o goleiro Vinícius Silvestre, 28 para Paulinho, lateral direito, 4 para Luan Freitas, zagueiro, 23 para Neres, zagueiro, 13 Maurício Mucuri, lateral direito, 37 para o volante Rian, 10 para Lucas Crispim, meia atacante, 32 para Luiz Fernando, atacante, 77 para ele, Paulo Baia. Ele que é metade Rafael Leão e metade Mbappé. 11 para o Vini Júnior do PC Vitinho. 19 Lucas Emanuel. E 17 Natan, que é Fogaça.
1: Eu não consigo entender como é que tem um jogador que é considerado o Mbappé / Rafael Leão do futebol mundial. E esse jogador tá na reserva.
3: É só aqui mesmo.
1: Mas o pior não é isso.
3: Pra entender uma perola dessa.
1: Pior é que ninguém considera ele, não. É ele que se autoproclama. Há um tempo atrás, lá no Fluminense, quando jogava ainda no Fluminense. Que ele disse que Ele disse que quem era parecido com ele, né? Ele era parecido com os caras, não.
3: Era os caras que assistiam o DVD dele, é, os cara... dele, não.
1: Rapaz, quem tem mais ou menos as minhas características hoje no futebol mundial? As minhas características.
3: Depois disso, o Rafael Leão se acabou. Só escapou o Mbappé mesmo.
1: É o Rafael Leão.
3: Virou, foi tigre.
1: Esse Leão virou, foi gatinho. Esse Rafael gatinho. E o Mbappé. Rapaz.
3: Coitado do Mbappé, muito... porque se benzeu muito e não pegou essa daí. Né?
1: É, viu, rapaz? É muita pretensão de um cara desse. Hoje tá na reserva aí do Fortaleza Esporte Clube. Olha, olha. Entrou no jogo passado, fez raiva. Ou melhor, nem raiva fez, não fez foi nada. Mas vamos já pro Palmeiras, mas antes, eu quero dizer que hoje pode ser o dia de sorte. 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É assim. Agora vamos com o hino do Palmeiras. Tem aí o hino do Palmeiras? Então, solta o hino do Verdão!
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1: Como é que vem o Palmeiras do Abel Ferreira, grande Wesley?
3: É, o alviverde paulista vem a campo para esta noite aqui na Arena Pantanal. Com o futebol de Carlos Miguel, é o goleiro número 1.
1: Carlos Miguel vem com a camisa de número 1.
3: Na lateral direita, o argentino que veste a 4. Giai é o nome dele.
1: Giai é o número
3: 4.
1: 4 para Giai na lateral direita.
3: O segundo homem da defesa, Benedetti, veste a camisa de número 43.
1: 43 para Benedetti.
3: Ao seu lado, o capitão da equipe essa noite, Murilo, veste a 26.
1: 26 para Murilo.
3: Na lateral esquerda, 56 para Arthur Gabriel.
1: Arthur Gabriel, camisa de número 56.
3: O meio-campo da equipe comandada por Abel Ferreira. Hoje, 7 para Felipe Anderson.
1: Felipe Anderson vem com a camisa de número 7.
3: 30 para Lucas Evangelista.
1: Lucas Evangelista, camisa número 30.
3: 17 para Marlon Freitas.
1: Esse é craque, Marlon Freitas, camisa de número 17.
3: 37 para a joia palmeirense, Riquelme Felipe.
1: Riquelme Felipe, camisa número 37.
3: E no ataque, meus amigos, nada mais, nada menos que Vitor Roque, número 9.
1: Vitor Roque, camisa de número 9.
3: E 42 para Flaco Lopes.
1: Eita, menino. 42, Flaco Lopes, na rapidinha, Wesley.
3: Carlos Miguel, número 1, Giai 4, 43, Benedetti, 26, Murilo, 56, Arthur Gabriel, 7, Felipe Anderson, 17, Marlon Freitas, 30, Lucas Evangelista e 37, Riquelme Felipe, 42 para Flaco Lopes e 9 para Vitor Roque.
1: À disposição do banco de reservas, quem tá por lá?
3: À disposição de Abel Ferreira essa noite, ele tem Marcelo Lomba, número 14, 21 para Kaique, 8 para Andréas Pereira, 11 para John Arias, 18 Maurício, 19 Sousa, 22 para Piquerez, 29 para Miguel Bilong, 32 para Emanuel Martínez, 40 para o garoto Alan, 48 para Larson e 50 para Luiz Pacheco.
1: Rapaz, isso aqui é uma... isso é uma covardia, mano. Isso é uma covardia, cara. Você olha pro banco do Fortaleza e olha pro banco do Palmeiras.
3: Não tem nenhum aí melhor do que o Paulo Baia.
1: É verdade, isso aí realmente tem não. Né? Mas, ó, Kaique, Andréas, John Arias, o Maurício, Meu Deus do céu, o Sousa que foi titular no último jogo, né? Apesar de ser reserva. Piquerez, olha aí, macho. O Piquerez hoje faz 243 jogos sem ele entrar em campo, 243 jogos, é o segundo jogador com mais estrangeiro, com mais jogos pelo clube, né, do Palmeiras, 242 jogos, se entrar hoje, vai para 243. Na frente dele, só o Gustavo Gomes, que tem 410 jogos, 13 títulos, o Piquerez tem 9 títulos pelo Palmeiras. Aí você vê, Miguel Belongo, nem tanto. Aí o Martínez, bom jogador. Alan, nem se fala. O Larson e o Luiz Pacheco também, nem tanto. Mas
3: não, esses são os que a gente não conhece.
1: É que a gente não conhece.
3: Provavelmente sejam muito bons também.
1: É verdade, que eu não conheço aqui. Eu digo assim, mais ou menos, que eu não.
3: Sim.
1: Nunca vi jogar. O Larson, o Luiz Pacheco, o Miguel Belongo e o Kaique. Mas Andréas, John Arias, Maurício, Sousa, Piquerez, o Martínez e o Alan, bicho. Aqui tem uma seleção no banco de reservas aí da equipe do Palmeiras, né? PE, pode ter certeza. Nada que, se o Fortaleza, macho, aí ele apela, ele bota um time em reserva. Se o Fortaleza fizer 2-0, aí ele pega e diz assim: vem cá, menino, o Giai, sai aqui, entra fulano. O Benedetti, sai fora, que tu já levou 2 gols aí, entra fulano. Aí ele tira aqui, sei lá, não tem nem quem tirar, mano. Felipe Anderson, vem cá, tu sai fora. Riquelme, também tu sai fora. Aí Vitor Roque, rapaz, é um timaço, cara.
3: A disparidade técnica, tática e financeira, meu amigo, é surreal.
1: É, aí se o, já do outro lado, se o Fortaleza tiver perdendo, aí ele diz assim: vem cá, Paulinho. Aí ele diz: vem cá, Mucuri.
3: Eita, aí é craque.
1: Rian, vem cá, Rian. Paulo Baia. Vem cá.
3: É 3 em 1 aí.
1: Ô Lucas Emanuel, aí meu amigo, é muita onda, né? Rapaz, realmente é uma disparidade muito grande dos dois elencos. Mas é isso, futebol tem dessas coisas, né? Futebol tem dessas coisas. Inclusive, Wesley, eu esqueci de perguntar a você como é que tá o departamento médico do Fortaleza, como é que tá lá, se tem alguém lá, se não tem, como é que tá o departamento médico do Tricolor?
3: Dois atletas estão entregues ao DM do Tricolor de Aço, que é exatamente Luca Piol, uma contusão óssea no joelho esquerdo, e também o volante Ronald com uma lesão muscular na posterior da coxa esquerda, que foi exatamente essa lesão que acabou fazendo com que ele fosse substituído logo no intervalo do jogo lá de São Paulo. Em seu lugar entrou o Rodrigo, que por coincidência hoje também novamente é titular contra o Palmeiras.
1: 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Eu falei Gertaxi. São 20 horas e 52 minutos. Daqui a pouquinho a bola rola, né? E o Felipe disse que vai trazer a pizza hoje aí, viu?
3: Eu corri hoje 4 quilômetros na beira-mar, foi pra isso.
1: Pra comer essa pizza?
3: Tu é doido.
1: Rapaz, eu nem, e eu que nem pizza tô comendo, disse: eu vou levar uma barrinha de cereal.
3: A alegria que eu vi quando eu li essa mensagem, eu respondi logo: é homem.
1: Rapaz, eu tomara que ele traga mesmo essa pizza, que eu quebro aqui a dieta.
3: Pode vir, Felipe.
1: E pode trazer essa pizza aí, viu, Felipe? Agora é o seguinte: problema não é fome, não, já lhe disse. Problema é outro. Vamos aqui, daqui a pouco também tem Fluminense e Vasco. Fluminense e Vasco hoje no Maracanã, jogão 0. Rapaz, a maioria dos...
3: Já tem 2 jogos rolando, né, Clebão?
1: A maioria dos jogos foi 0-0. Foram 0-0.
3: Meu amigo, sábado foram 4-0.
1: Pois é, a maioria 4. Foi 0-0. Teve um 1-1 e o resto foi... Só o Palmeiras ganhou, só o Internacional ganhou e o Atlético Paranaense do Vitória.
3: O Vitória, enfim, elimina o Flamengo para ser eliminado pelo Atlético Paranaense.
1: É verdade. Entender. E aí ontem nós tivemos o Atlético Mineiro ganhando de 1-0 do Juventude.
3: Fora de casa.
1: E se classificando, engraçado, né? Empatou em 0 em casa e ganhou fora de casa 1-0.
3: Alfredo Jacone.
1: Ontem também o Santos venceu por 1-0, empatou a primeira em casa 0-0 e venceu fora no Mangueirão 1-0. com aquela arrancada e assistência lá do Neymar pro gol do Rony. Então a gente viu aí, e já hoje
3: Rony revelado pelo clube do Remo,
1: é verdade, lei 2, né? E aí já hoje tivemos, está rolando aí,
3: tá faltando um minuto para concluir, Cruzeiro e Chapecoense,
1: tá
3: 2x0,
1: né?
3: Pro Cruzeiro,
1: tá quanto?
3: 2x0,
1: tá 2x0?
3: Acabou de fazer o segundo Caio Jorge de pênalti,
1: então 2x0 pro Cruzeiro. E aí também tem outro jogo,
3: o Grêmio tá vencendo o Mirassol, 15 minutos da segunda etapa, o gol foi marcado no primeiro tempo, aos 37 minutos, pelo argentino Pavon.
1: Aí, e daqui a pouco tem Maracanã, né, Fluminense e Vasco, e tem também o Palmeiras, Fortaleza e Palmeiras, tá 3x0 pro Palmeiras.
3: Inclusive, falando sobre esse Mirassol, eu vi uma notícia mais cedo de que o Sport estaria tentando fechar a contratação de Galeano, né? Porque o Fortaleza necessita demais de uma peça de reposição para o ataque, para essa arrancada de segundo turno. E eu acho que o Galeano cairia como uma luva, né? Tanto no Fortaleza como também na equipe do Ceará. E o Sport está tentando fechar a contratação do atacante Galeano, que hoje tá na equipe do Mirassol, porém não vem tendo tantas oportunidades, né?
1: Vai para onde o Galeano?
3: O Sport tá querendo fechar a contratação dele, né? Ele não tá tendo oportunidades lá no Mirassol e por isso o Sport tá tentando de todas as formas fechar a contratação dele. O Sport, que esta tarde anunciou Breno Fraga como seu mais novo goleiro, provavelmente, com certeza, vai ser titular lá no Sport.
1: Você acha que ele já chega com esse status de titular?
3: Com certeza, eu não tenho nem dúvida.
1: Quem é o goleiro hoje do Sport?
3: O goleiro lá é o... Se eu não me engano, o nome dele é Thiago Peixoto. Ele é muito fraquinho, assim, em relação ao Breno. Às vezes o Breno dá umas ratas, mas eu acho o Breno muito bom goleiro. Ele tem tudo pra amadurecer e evoluir, ser um grande goleiro. Né? Infelizmente, acabou tendo esse problema com o Carpini em relação a perder essa confiança, né? Depois não atuou mais, principalmente depois daquelas falhas nos clássicos contra o Ceará. Por mais que tenha sido peça fundamental para o único título do Fortaleza na temporada, que foi o campeonato estadual, e o Breno hoje foi anunciado como mais novo goleiro do Sport. O Sport também anunciou o William Oliveira, né, que passou pelo Ceará, estava na equipe do Coritiba, um ótimo volante, muito bom jogador. Estava querendo trazer Tiquinho Soares também, mas acabou não conseguindo fechar.
1: Ou seja,
3: agora...
1: o Sport está se reforçando bem,
3: exatamente,
1: né?
3: Exatamente. Essa janela, duas equipes que eu vi fazer uma janela bem interessante nessa janela de contratações é tanto a equipe do Sport como a equipe do próprio Ceará. O Ceará trouxe muitos jogadores que trabalharam com o Daniel Paulista lá no Remo, principalmente jogadores do mercado sul-americano, né? O Ceará trouxe um colombiano que anunciou essa tarde também, que falam que é muito bom jogador. Então, assim, esse segundo turno tem tudo para ser extremamente complicado, não somente para os nossos clubes, mas para todos que tentam conseguir essa reviravolta aí, uns para não cair e outros para tentar conseguir o acesso.
1: Beleza, então, nesse pré-jogo de Fortaleza e Palmeiras pela Copa do Brasil, daqui a pouquinho a bola vai rolar. 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
1: 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Agora são 20 horas e 59 minutos. Vamos ao break rapidinho. Na volta, a gente já volta em definitivo para a bola rolar daqui a pouquinho. Valeu, vamos juntos.
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